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1: 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As notícias do governo federal que movimentaram o país no dia de hoje.
2: Olá, boa noite.
3: Boa noite para você que nos acompanha em todo o país.
2: Quinta-feira, 8 de outubro de 2026.
3: Vamos aos destaques do dia.
2: Falta um mês para o primeiro dia do Exame Nacional do Ensino Médio.
3: Estudantes de todo o país se preparam para conquistar uma vaga no ensino superior. Luana Karen.
4: Os inscritos devem conferir o local de prova com antecedência e organizar os itens necessários para o exame, como documento oficial. Oficial com foto e caneta esferográfica preta.
2: Flagrantes de trabalho em condição análoga à escravidão atingem setores como pecuária, construção civil e serviços domésticos.
3: Ministério do Trabalho e Emprego atualiza cadastro de empregadores autuados no país. Gabriela Noronha.
5: Os 82 registros estão distribuídos por 21 unidades da federação. Minas Gerais concentra o maior número de ocorrências.
2: Proteção às mulheres.
3: Vítimas de violência doméstica têm direito ao afastamento remunerado do trabalho por até 6 meses.
2: Decisão garante estabilidade financeira para romper o ciclo de violência. Thaís de Araújo.
6: A mulher afastada não precisa cumprir período de carência. Também não há desconto de contribuição previdenciária. E o período é computado como tempo de contribuição para a aposentadoria.
3: Na apresentação da Voz do Brasil, Luciano Seixas e Mariana Júnior.
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3: Mais de 500 trabalhadores foram resgatados em situação de exploração extrema e trabalho análogo à escravidão em 21 estados brasileiros.
2: O Ministério do Trabalho atualizou a chamada Lista Suja, cadastro que reúne empregadores responsabilizados por submeter trabalhadores a condições análogas à escravidão.
3: Nesta nova atualização foram incluídos 82 nomes entre pessoas físicas e empresas. Os casos foram identificados em fiscalizações realizadas entre 2024 e 2026.
5: 82 novos nomes foram incluídos na chamada Lista Suja, cadastro que reúne empregadores flagrados submetendo trabalhadores a condições análogas à escravidão. Desse total, 54 são pessoas físicas e 28 são empresas. A atualização do documento foi publicada pelo Ministério do Trabalho e incluiu casos identificados pela Inspeção do Trabalho entre 2024 e 2026. A Coordenadora Geral de Fiscalização para a Erradicação do Trabalho Análogo ao de Escravizado e Tráfico de Pessoas, Shakti Prates Borella, explica que os registros entram no cadastro somente após o encerramento do processo administrativo, quando existe decisão definitiva pela procedência da autuação.
7: O empregador tem o direito à defesa, ele vai fazer sua defesa e tem um julgamento administrativo que vai constatar que, de fato, aquela infração existiu. Quando não tem mais recurso administrativo, essa empresa vai entrar na lista, vai entrar no cadastro de empregadores.
5: Ainda segundo o cadastro, os 82 registros estão distribuídos por 21 unidades da federação. Minas Gerais concentra o maior número de ocorrências, com 19 casos, seguido pela Bahia com 8. Entre as atividades econômicas com maior número de inclusões nesta atualização estão a criação de bovinos para corte, os serviços domésticos, a produção de carvão vegetal, a produção de café e a construção de edifícios. Os novos casos incluídos no cadastro resultaram no resgate de mais de 500 trabalhadores em situações de exploração e de trabalho análogo à escravidão. A coordenadora Shakti Prates fala sobre a importância da denúncia.
7: Nós temos dois principais canais de denúncia. Um é o sistema IP, que você encontra na internet, e o outro é o Disque 100, que você consegue via telefone. Quem faz a denúncia pode colocar seu nome, seu telefone, porque isso facilita muito para a gente conseguir mais informações e garantir que o Estado chegue a essas pessoas, garantir que essa política de Estado seja executada.
5: As ações de combate ao trabalho análogo à escravidão são coordenadas pela Auditoria Fiscal do Trabalho. As operações contam, em geral, com a participação da Polícia Federal, do Ministério Público do Trabalho, do Ministério Público Federal e da Defensoria Pública da União. Reportagem Gabriela Noronha.
2: Mulheres vítimas de violência doméstica que precisarem deixar o trabalho para se proteger agora têm direito a um afastamento remunerado por até 6 meses.
3: O governo federal seguiu o parecer da Advocacia Geral da União após o entendimento do Supremo Tribunal Federal sobre a Lei Maria da Penha.
2: A medida não exige tempo mínimo de contribuição e o período de afastamento continua contando para a aposentadoria.
6: Mulheres vítimas de violência doméstica terão direito a afastamento remunerado de até 6 meses mediante determinação judicial. A medida, prevista na Lei Maria da Penha, cumpre decisão do Supremo Tribunal Federal para garantir segurança financeira às mulheres que precisam se afastar do trabalho para preservar a própria integridade e romper o ciclo da violência doméstica. A medida protetiva judicial, que determina o afastamento, será suficiente para viabilizar o pagamento, como explica a presidente do Instituto Nacional do Seguro Social. O INSS, Ana Cristina Silveira.
8: Então, denunciando e tendo uma medida protetiva do juiz criminal, ela consegue solicitar o benefício pelo aplicativo Meu INSS, pelo 135, ou pessoalmente nas agências do INSS. Ela consegue passar 6 meses longe do trabalho para poder refazer sua vida em outro local, caso necessário.
6: A mulher afastada não precisa cumprir período de carência para receber o benefício. Também não há desconto de contribuição previdenciária sobre o valor recebido. E o período é computado como tempo de contribuição para a aposentadoria. A secretária executiva do Ministério das Mulheres, Eutália Barbosa, fala sobre a importância do benefício.
9: A principal função dele é justamente garantir segurança, né? Para que a mulher não tenha que escolher entre a segurança da sua vida e a sua autonomia financeira ou acesso ao seu salário.
6: A presidente do INSS, Ana Cristina Silveira, explica que o órgão também poderá cobrar do agressor, por meio de ação regressiva, os valores pagos à vítima.
8: O parecer determina que vai haver ação regressiva para rever do agressor os valores que foram pagos pela Previdência. Então é uma medida muito positiva, porque além de acolher as mulheres, a gente faz com que os agressores eles paguem pelos seus atos, também financeiramente.
6: Para as mulheres que não são seguradas da Previdência, o benefício tem natureza assistencial. Neste caso, o pagamento será feito pelo Estado, pelo Distrito Federal ou pelo município indicado pelo juiz. Com locução de Thaís de Araújo, reportagem Cleide Lopes.
3: Novas oportunidades para o setor industrial, estratégias de competitividade, inovação e os impactos do acordo Mercosul-União Europeia.
2: O encontro Conexões Produtivas, promovido pela Apex Brasil, a Agência Brasileira de Promoção de Exportações e Investimentos, mostrou aos empresários a importância da abertura de novos mercados para produtos brasileiros.
3: O evento é voltado para grandes, médias e pequenas indústrias.
10: O Conexões Produtivas apresenta aos estados oportunidades para o desenvolvimento da indústria, com atenção às vocações locais para exportações a partir do acordo Mercosul-União Europeia. Segundo a Apex Brasil, o mercado europeu reúne 27 países, com potencial de alcance de 780 milhões de consumidores. O encontro também debateu a estratégia do Brasil para expandir mercados e fortalecer a indústria diante do novo cenário internacional. O ministro do Desenvolvimento, Indústria, Comércio e Serviços, Márcio Elias Rosa, destacou a importância do país conquistar novos mercados.
11: Buscar a diversificação de mercado significa buscar oportunidades para a nossa atividade industrial comercializar fora do país, né? Para além da questão simplesmente do agronegócio, que já vende muito bem, nós estamos celebrando nesse ano a abertura de mais de 700 novos mercados para o agro, para a pecuária. Agora, para o setor industrial, para a indústria de transformação, para a indústria de manufatura, que é muito relevante, nós devemos buscar a diversificação.
10: O evento também discutiu caminhos para ampliar a presença de empresas do Rio de Janeiro no mercado internacional. O presidente da

0: da Apex Brasil, Laudemir Miller, destacou o potencial do Estado nas exportações.
1: E o Estado do Rio de Janeiro tem uma diversificação da indústria muito forte, tem uma indústria de óleo e gás muito forte, tem uma indústria da moda muito forte, uma indústria metal-mecânica muito forte, uma indústria automobilística muito forte. A gente está aqui para apoiar o empresário, a empresária do Estado do Rio, principalmente os pequenos e os médios empresários, também os grandes.
0: Um levantamento identificou 602 produtos no Estado com oportunidades de exportação. Em 2025, o Rio de Janeiro exportou mais de 48 bilhões de dólares para o mundo. Desse total, 20% das exportações do Estado foram para a União Europeia. Reportagem Márcia Fernandes.
2: A financiadora de estudos e projetos, a FINEP, lançou a seleção pública do Programa Nacional de Incubadoras Tecnológicas de Cooperativas Populares.
3: Até 14 de janeiro, instituições de pesquisa podem apresentar projetos para desenvolver ou adaptar tecnologias voltadas à economia solidária.
2: As propostas devem ser feitas em parcerias com cooperativas, associações, organizações sociais ou redes de cooperação popular.
4: A chamada pública PRONINC 2026 da FINEP, a financiadora de estudos e projetos, disponibiliza até 100 milhões de reais em recursos não reembolsáveis do FNDCT, o Fundo Nacional de Desenvolvimento Científico e Tecnológico. A proposta é transformar conhecimento e inovação em soluções para problemas concretos dos empreendimentos, como explica o secretário nacional de Economia Popular e Solidária, substituto do Ministério do Trabalho, Sérgio Godoy.
5: Tecnologia sociais que apoiam o combate à fome. São essas tecnologias que a gente está buscando.
4: As propostas devem estar diretamente ligadas à economia solidária e ser construídas de forma participativa. O gerente do Departamento de Infraestrutura e Tecnologias Sociais da FINEP, Guilherme Tulli, destaca o caráter obrigatório dessas parcerias.
5: Então precisa ter uma cooperativa, uma associação, uma organização da sociedade civil. Se não houver a inclusão dessas cooperativas populares, o projeto sequer é habilitado.
4: As propostas podem ser enviadas até 14 de janeiro de 2027. As regras completas estão no edital da chamada pública PRONINC 2026 no endereço finep.gov.br. Reportagem Pablo Muniz.
3: Chegar na escola, entrar na sala de aula e estudar. Essa é a rotina diária de milhões de estudantes brasileiros.
2: Daqui a um mês, estudantes de todo o país farão a primeira prova do Exame Nacional do Ensino Médio, o Enem.
3: E cruzar os portões da escola onde vão realizar a avaliação pode representar algo bem maior, o passaporte para a entrada no ensino superior.
2: A preparação se intensifica entre os candidatos nessa reta final.
6: Há 2 anos, a estudante Isabelle Carvalho se prepara para o Exame Nacional do Ensino Médio. Ela quer fazer medicina e dedica todo o tempo que tem aos estudos, inclusive quando está no transporte público.
7: E às vezes me incomoda um pouco, porque parece que eu estou perdendo tempo no ônibus, aí eu coloco umas videoaulas para rodar, mas é a videoaula que eu já estou acostumada, eu meio que já revejo o conteúdo.
6: Com a condição rara de saúde, o estudante Miqueia José de Almeida Gomes vai buscar uma vaga em medicina. Ele quer ajudar pessoas que vivem em situação semelhante.
8: Eu tenho muito incentivo, não só da minha mãe, dos meus familiares, e também da médica, o qual faz o meu tratamento médico. Aí eu fazer esse curso de medicina, para que eu também possa alcançar outras vidas que possuem a condição rara, que é a trombastenia de Glanzmann.
6: Daqui a um mês, milhões de estudantes como Isabelle e Miqueias realizam a prova do Enem. São 2 dias de avaliação, 8 e 15 de novembro. No primeiro domingo, os estudantes respondem a 45 questões de linguagens e códigos e 45 de ciências humanas, além da redação. Já no segundo dia de prova, são 45 questões de ciência da natureza e mais 45 de matemática. Professor de cursinho preparatório há 10 anos, Rubenilson Cerqueira, dá dicas para essa reta final.
9: Estejam nesse momento de preparo, fazer muitas questões para poder fixar o conteúdo, mas é importante que tenha um momento de descanso, porque existe um equilíbrio ali entre você ter o conhecimento, mas se não tiver com a mente descansada, você não consegue colocar isso em prática.
6: Até lá, os inscritos devem ficar atentos às orientações oficiais, conferir o local de prova com antecedência e organizar os itens necessários para o exame, como documento oficial com foto e caneta esferográfica preta. Ricardo Cardoso, presidente substituto

0: do INEP lembra que até o fim do mês, todos os estudantes poderão conferir o cartão de inscrição.
1: Nós teremos, na última semana de outubro, a divulgação do cartão de confirmação de inscrição. A maioria dos estudantes concluídos escola pública já tiveram acesso, né, vão fazer o Enem na sua própria escola. Mas é importante acessar o sistema de inscrição para você ver com calma, com tranquilidade.
0: O Enem é uma das principais portas de entrada para a educação superior no Brasil. As notas do exame são utilizadas para a seleção de estudantes por meio do SISU e do ProUni e também servem de requisito para o Fundo de Financiamento Estudantil. Para mais informações sobre o exame, o MEC disponibiliza o Guia do Enem, que pode ser acessado em gov.br/MEC. Reportagem Luana Karen.
2: E o Ministério da Educação oferece ferramentas digitais gratuitas para essa preparação. O aplicativo MEC Enem traz simulados e dicas de redação.
3: Tem também o MEC Idiomas para inglês e espanhol. E o MEC Livros com mais de 25 mil obras.
2: E estão abertas as inscrições para a edição do Enem voltada para pessoas privadas de liberdade e jovens que cumprem medidas socioeducativas.
3: As inscrições devem ser feitas de forma exclusiva pelo responsável pedagógico de cada unidade.
2: Caso o participante precise de algum tipo de atendimento especializado, o pedido deve ser feito pelo responsável pedagógico no momento da inscrição.
3: Para mais informações, acesse gov.br/inep.
2: Escolas situadas em fronteiras com outros países podem aderir ao programa Escolas Interculturais.
3: A intenção é promover o enriquecimento linguístico e cultural de estudantes que moram nessas regiões e que convivem com culturas diferentes.
4: O Brasil faz fronteira com 10 nações e as escolas situadas nessas regiões enfrentam desafios relacionados à inclusão, diversidade linguística e integração cultural. E como forma de promover a educação que atende imigrantes e refugiados, o Brasil criou o programa Escolas Interculturais e de Fronteira. A diretora da escola, Silveira Martins, em Santana do Livramento, no Rio Grande do Sul, que faz fronteira com o Uruguai, Elisângela Dornelles, fala sobre a experiência com o programa.
5: Os nossos alunos convivem com as duas culturas. A partir disso, nós realizamos visitas às escolas, intercâmbios, encontros, participando de seminários, viagens internacionais, atividades culturais.
4: A iniciativa prevê apoio financeiro para projetos pedagógicos desenvolvidos em cooperação com escolas de países vizinhos. A coordenadora-geral da Secretaria de Articulação Intersetorial do Ministério da Educação, Jesuína Leclerc, explica como as escolas podem participar.
6: A partir da indicação dos seus respectivos secretários de educação, realizar o seu plano de atendimento. A escola passará a receber R$25 mil para poder dar início às suas atividades ou dar continuidade.
4: As cerca de 70 escolas de fronteira interessadas em fazer adesão ao programa devem acessar a página do Ministério da Educação em gov.br/MEC. Reportagem Cleide Lopes.
2: A previsão é que os programas interculturais sejam desenvolvidos a partir de novembro deste ano.
3: Professores e instituições de ensino de todo o país têm até o dia 12 de outubro para se inscreverem na primeira edição do Prêmio Brasil de Ensino de Matemática.
2: O concurso vai premiar até 20 iniciativas que se destacam por melhorar o aprendizado da disciplina nas salas de aula.
7: É a primeira edição do Prêmio Brasil de Ensino de Matemática na Educação Básica. A iniciativa busca valorizar experiências que contribuam para a aprendizagem e para a equidade na educação básica. O diretor-geral do Instituto de Matemática Pura e Aplicada, Marcelo Viana, explica que a premiação deve produzir subsídios técnicos para políticas educacionais.
8: Existem práticas que são realizadas aqui e lá por um professor, uma professora, que são exitosos e indicam caminhos, mas para isso é preciso que esses bons exemplos sejam conhecidos e sejam divulgados.
7: O prêmio vai contemplar duas categorias: docentes e instituições. Sumaia Almeida Ramos é professora de matemática em Petrolina, Pernambuco. Para ela, mais que reconhecimento, o prêmio representa a valorização do trabalho docente.
9: A partir do momento em que eu começo a mostrar que estamos vendo, estamos buscando esses profissionais, isso pode incentivar para outros professores que possivelmente estejam desestimulados a quererem desenvolver projetos também.
7: As propostas selecionadas integrarão o Caderno Nacional de Práticas Exitosas, que contribuirá para a disseminação de práticas de referência no ensino de matemática. As inscrições estão abertas até 12 de outubro pelo endereço candidaturas.impa.br. Reportagem Luciana Colares de Holanda.
3: O cultivo de flores é uma atividade que requer cuidado, experiência e atenção às condições climáticas.
2: E um projeto da Universidade Federal de Santa Maria está levando conhecimento científico e capacitação gratuita para quem quer empreender nesse ramo.
3: A iniciativa já alcançou mais de 500 famílias do Rio Grande do Sul. Confira os detalhes no quadro Ciência na Prática.
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11: Transferir conhecimento científico e técnicas de produção para aumentar a sustentabilidade e o lucro no campo. Essa é a missão do projeto Flores para Todos, uma iniciativa da equipe Fenogled do Programa de Pós-Graduação em Agronomia da Universidade Federal de Santa Maria, no Rio Grande do Sul.
12: O projeto Flores para Todos, ele tem por objetivo formar novos produtores profissionais de flores. Nós passamos dessa fase de as flores

0: ser uma alternativa e sim uma fonte principal de renda dentro da propriedade.
1: As espécies cultivadas pelo projeto são adaptadas para o plantio a céu aberto durante todo o ano. Isso reduz os custos de produção e aproveita o alto potencial de lucro que o mercado de flores oferece, até mesmo para pequenas propriedades.
0: As flores são parte do setor da horticultura e a principal característica desse setor é uma alta rentabilidade por metro quadrado. E por isso que se encaixa perfeitamente na pequena propriedade, onde às vezes em 30 metros quadrados a família tira um faturamento muito bom.
1: Além de movimentar o agroturismo, a iniciativa oferece consultoria gratuita que ensina o produtor a vender o seu produto, garantindo renda e reduzindo um problema antigo das comunidades rurais, a permanência da juventude no campo.
0: A gente fornece as sementes ou as batatinhas sem custo e a partir daí dá todas as orientações, desde o plantio até a colheita, pós-colheita e orientação de venda. E isso está fazendo a diferença na sucessão familiar campo. O jovem só fica atraído se tiver renda e a partir dali ele compra novas sementes, novas batatinhas de alta qualidade genética para dar seguimento de forma independente.
1: Acompanhe os resultados do projeto Flores para Todos na página da Universidade Federal de Santa Maria. E esse foi o Ciência na Prática. Esse episódio contou com a produção de Raquel Mariano e edição de Edinaldo Júnior. E nosso encontro com o Saber Científico volta na próxima semana. Até lá.
2: Quem trabalha na educação infantil já pode consultar os livros que poderão chegar às escolas.
3: O Guia do Programa Nacional do Livro Didático está disponível e reúne obras para o ensino e materiais de apoio aos professores.
2: Agora, escolas e professores podem se preparar para escolher os livros que vão usar nos próximos anos.
4: O Ministério da Educação divulgou o resultado final da avaliação das obras do PNLD, o Programa Nacional do Livro e do Material Didático para os anos iniciais do ensino fundamental. As obras têm o objetivo de apoiar a formação continuada e o trabalho pedagógico dos professores, principalmente em temas ligados à alfabetização. Elas fazem parte do acervo da Biblioteca do Professor e reúnem produções atualizadas sobre formação docente, além de exemplos de práticas pedagógicas em diferentes contextos. Com a divulgação do resultado final, o processo segue agora para as

0: que não apresentar os documentos exigidos no período estabelecido perde os efeitos da convocação.
1: Para mais informações, acesse gov.br/gestão sem o tio.
0: E essas foram as notícias do governo federal.
1: Uma realização da Secretaria de Comunicação Social da Presidência da República.
0: Com produção da empresa Brasil de Comunicação.
1: Fique agora com as notícias do Poder Judiciário e do Congresso Nacional. Boa noite.
0: Boa noite, até amanhã.
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4: STF valida lei do Paraná que amplia gratuidade em estacionamentos para pessoas com deficiência.
5: TSE anula votos recebidos por Antony Garotinho na disputa pelo governo do Rio de Janeiro.
4: Furto de carro com chave na ignição enquanto segurada abre a porta de casa não afasta cobertura securitária.
5: Boa noite, eu sou Marcela Luiza.
4: Eu sou Walter Lima.
5: O Supremo Tribunal Federal decidiu que é constitucional uma lei estadual que amplia a gratuidade em estacionamentos para pessoas com deficiência.
4: A decisão foi tomada na sessão plenária desta quinta-feira. Marta Ferreira.
6: No Paraná, as regras sobre estacionamento para pessoas com deficiência são regulamentadas pela Lei Estadual 18.419 de 2015. E pelas normas de trânsito nacionais. Dispositivos dessa norma asseguram às pessoas com deficiência um período de gratuidade equivalente ao dobro do concedido aos demais usuários. Nos estabelecimentos que não prevêem tempo mínimo gratuito, a norma garante ao menos 30 minutos de gratuidade, a fim de facilitar o deslocamento dessas pessoas.
7: A Associação Brasileira de Shopping Centers entrou com ação no Supremo Tribunal Federal pedindo que a lei seja considerada inconstitucional. A alegação é de violação ao direito de propriedade e aos princípios da livre iniciativa e da livre concorrência.
6: O relator é o ministro Nunes Marques. No voto, ele destacou que a finalidade predominante da lei é promover acessibilidade e inclusão social, matérias de competência legislativa concorrente. No mesmo sentido, votaram os demais ministros. O plenário, então, validou a lei do Paraná, entendendo que a norma promove acessibilidade ao garantir o dobro do período gratuito ou, na ausência de gratuidade, 30 minutos sem cobrança.
5: O Tribunal Superior Eleitoral anulou os votos recebidos por Antony Garotinho na disputa pelo governo do Rio de Janeiro.
4: A decisão, por maioria de 5-2, determinou a retotalização dos votos da eleição para governador, Guilherme Firmino.
8: Nessa quinta-feira, o Tribunal Superior Eleitoral rejeitou por unanimidade o pedido de desistência de recurso apresentado por Antony Garotinho. O TSE também manteve um indeferimento do registro de candidatura ao governo do Rio de Janeiro. Segundo o tribunal, Garotinho não tinha as condições de elegibilidade relacionadas à plenitude dos direitos políticos e à filiação partidária. Por 5-2, os ministros determinaram a anulação dos votos recebidos pelo candidato. Com isso, o tribunal determinou a retotalização da votação para governador do Rio de Janeiro.
5: Deixar carro aberto e com a chave na ignição apenas para abrir o portão de casa não afasta direito à indenização do seguro se veículo for furtado.
4: Esse entendimento é do STJ. Fátima Uchoa.
9: Após a seguradora negar a indenização do seguro veicular, a proprietária que teve o carro furtado nessa situação entrou com ação judicial, mas o Tribunal de Justiça de São Paulo negou o pedido. Já no STJ, os ministros entenderam que a conduta da mulher, adotada para guardar o carro em segurança o mais rápido possível, mesmo deixando a chave na ignição enquanto abria o portão de casa, não representa agravamento intencional do risco previsto em contrato que justifique a perda da cobertura do seguro. A relatoria foi do ministro Ricardo Vilas Boas Cueva.
5: O Tribunal Superior do Trabalho manteve uma indenização que uma faculdade terá de pagar a um professor e jornalista de Teresina, no Piauí.
4: A instituição de ensino usou imagens de televisão do professor sem autorização. O TST considerou o uso ilegal. Simone Moura.
10: A faculdade usou essas imagens em outdoors e nas redes sociais sem autorização. Para os ministros da oitava turma, a campanha teve alcance apenas local e, por

0: um período limitado. Foi fixado indenização de R$30 mil por danos materiais e R$40 mil por danos morais. A decisão foi unânime.
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1: Uma boa noite.
2: E até amanhã.
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5: Eu sou Paula Groba.
6: E eu sou Humberto Pinheiro.
5: E estes são os destaques de hoje do Jornal do Senado, que começa agora.
6: Senado conclui terceira sessão de discussão sobre a proposta que acaba com a escala 6x1.
5: Carros novos poderão ter alerta para evitar que crianças sejam esquecidas no banco de trás.
6: Projeto cria incentivos para startups que desenvolvem soluções de preservação ambiental.
5: Boa noite.
6: Boa noite.
5: O Senado realizou nesta quinta-feira a terceira sessão de discussão da PEC, que acaba com a escala 6x1. São necessárias 5 sessões de discussão antes da votação em primeiro turno. Se for aprovada, a proposta ainda terá de passar por discussões e votação em segundo turno. O texto reduz de 44 para 40 horas semanais a jornada máxima de trabalho sem redução de salário e garante 2 dias de descanso por semana. A mudança, no entanto, será gradual. 2 meses após a promulgação, a jornada passaria para 42 horas semanais, já com 2 dias de descanso. 12 meses depois, o limite chegaria às 40 horas.
6: Durante a terceira sessão, o senador Paulo Paim, do PT do Rio Grande do Sul, defendeu que a redução da jornada, sem diminuição dos salários, pode fortalecer a previdência social. Segundo ele, o fim da escala 6x1 pode estimular a formalização de trabalho e, com mais trabalhadores com carteira assinada, aumentar a arrecadação previdenciária. Paim também afirmou que a mudança pode beneficiar empregadores e empreendedores e defendeu que desenvolvimento econômico valorização do trabalho, proteção social e políticas humanitárias caminhem juntos.
7: Quando reduzimos a jornada, ampliamos o emprego formal. Mais empregos formais significam mais trabalhadores contribuindo com a Previdência. Mais contribuintes significam mais arrecadação previdenciária.
5: E o Senado deve começar a analisar um projeto que obriga empresas a oferecerem produtos e serviços digitais voltados a pessoas idosas, com linguagem mais simples e recursos que garantam mais segurança nas transações.
6: O texto também prevê a capacitação de idosos para que eles aprendam a identificar fraudes e golpes em operações pela internet. Repórter Alexandre Campos.
8: No caso de produtos financeiros ofertados por instituições bancárias, as aplicações de internet, quando destinadas a pessoas idosas, devem disponibilizar uma espécie de botão de pânico para interromper operações fraudulentas e canal de contestação rápida para minimizar os prejuízos. A autora do projeto, a senadora Damaris Alves, do Republicanos do Distrito Federal, acredita que essas medidas são essenciais para essa parcela da população.
9: Então a gente quer que os aplicativos, especialmente de banco, do INSS, os aplicativos públicos, o do SUS, os aplicativos que a pessoa não vive mais sem eles, sejam mais acessíveis para pessoas idosas.
8: O projeto ainda prevê que essa parcela da população aprenda a identificar fraudes e golpes em operações na internet e torna crime o gerenciamento sem autorização expressa de bens de pessoas idosas e a apropriação de senha, chave criptográfica, token, assinatura digital ou qualquer outra credencial de acesso ou autenticação com o objetivo de auferir vantagem econômica.
5: Uma tecnologia simples pode ajudar a evitar uma tragédia. Um alerta no carro para lembrar pais e mães de que há uma criança no banco de trás.
6: É o que prevê um projeto da senadora Tereza Leitão, que determina a instalação do dispositivo em automóveis novos. Mais informações com a repórter Raíssa Abreu.
10: Um pai ficou de deixar o filho na creche pela manhã antes de ir trabalhar. Em vez disso, ele seguiu direto para o trabalho, estacionou o carro e esqueceu que a criança estava na cadeirinha, no banco traseiro. O bebê ficou trancado no carro fechado por horas e só foi encontrado no final da tarde, em parada cardiorrespiratória e sem sinais vitais. Tragédias como essa, que aconteceu em Santa Catarina em 2023, são mais frequentes do que se imagina. Não existem dados consolidados no Brasil, mas estudos feitos nos Estados Unidos indicam que cerca de 40 crianças morrem anualmente por terem sido deixadas em carros fechados sob altas temperaturas. Para a senadora Tereza Leitão, do PT de Pernambuco, uma das causas desse tipo de episódio é a exaustão. E aí, as mulheres, que precisam acumular a vida profissional com a vida doméstica, são também as que mais sofrem.
11: A carga de trabalho doméstico corresponde a 21 horas, mais de 21 horas semanais, enquanto a dos homens é de pouco mais de 11 horas. A exaustão física e mental que recai sobre essas mulheres é muito grande, porque a jornada não termina quando sai do emprego. Começa uma nova jornada.
10: Para prevenir esses acidentes, a senadora apresentou um projeto que obriga as fábricas de carros a instalarem um dispositivo de alerta contra a presença de pessoas e animais esquecidos no interior dos veículos, com sinais sonoros ou luzes de emergência. A mudança valeria apenas para veículos novos e a indústria automotiva teria 2 anos para adaptação às novas exigências. A proposta vai ser encaminhada às comissões temáticas.
5: E ligações de números desconhecidos podem ganhar um novo filtro nos celulares vendidos no Brasil. Um projeto em análise no Senado prevê que celulares vendidos no país tenham uma função para bloquear, rejeitar ou silenciar chamadas de números que não estão na lista de contatos.
6: A proposta quer dar ao usuário mais controle sobre as ligações que recebe. A reportagem é de Yasmin Rodrigues.
12: O autor do projeto, senador Stevenson Valentim, do Podemos do Rio Grande do Norte, argumenta que as chamadas indesejadas são um problema frequente para os consumidores e podem estar associadas a práticas abusivas e tentativas de golpe. A medida valeria para aparelhos comercializados no território nacional. A ideia é permitir que o próprio usuário escolha como lidar com números desconhecidos, sem depender exclusivamente de serviços oferecidos pelas operadoras. O senador Laércio Oliveira, do PP de Sergipe, destacou o impacto desse tipo de chamada na rotina dos brasileiros.
13: A gente sofre quase todos os dias com essas empresas de telemarketing, essas companhias de telefonia importunando a vida do cidadão e da cidadã brasileira.
12: O projeto de lei foi apresentado nesta quarta-feira, dia 7 de outubro. Vai passar pelas comissões e plenário do Senado antes de seguir para a Câmara dos Deputados.
5: Um projeto pronto para votação na Comissão de Meio Ambiente do Senado pretende incentivar empresas que desenvolvem soluções para a preservação ambiental.
6: A proposta cria critérios para o reconhecimento das chamadas startups verdes e prevê prioridade no acesso a incentivos e financiamentos. Os detalhes com a repórter Marcela Cunha.
14: Empresas que desenvolvem tecnologias para reduzir a poluição, economizar energia ou reaproveitar resíduos poderão receber incentivos específicos para crescer no Brasil. É o que prevê um projeto que inclui as chamadas startups verdes na legislação brasileira. As startups são empresas jovens, geralmente ligadas à inovação, que desenvolvem novos produtos, serviços ou modelos de negócios. Pela proposta, serão consideradas verdes aquelas que oferecem soluções para problemas ambientais, como a emissão de gases que provocam o aquecimento global, o desperdício de recursos naturais e a geração de lixo. O autor da proposta, senador Fernando Dueire, do PSD de Pernambuco, explicou que a intenção é criar condições para o desenvolvimento dessas empresas.
15: Acreditamos que ao estimularmos essas startups, estamos não apenas criando novos negócios, mas investindo na qualidade de vida das futuras gerações e no fortalecimento de uma economia mais resiliente e sustentável.
14: O projeto prevê prioridade no acesso a programas de apoio técnico e financeiro, benefícios fiscais e editais públicos de inovação e sustentabilidade.
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6: Com edição de Paulo Groba e trabalhos técnicos de Eliseu Caires, o Jornal do Senado fica por aqui. Acompanhe agora as notícias da Câmara dos Deputados. Boa noite.
5: Boa noite e até amanhã.
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17: Projeto obriga postos a detalhar custo dos combustíveis nas notas fiscais.
18: Comissão aprova selo para premiar cidades com boas práticas no trânsito.
17: Câmara analisa dar à assinatura digital valor de reconhecimento de firma.
18: Boa noite. Projeto em debate na Câmara confere à assinatura digital o valor de reconhecimento de firma em cartório. A ideia é diminuir a burocracia e facilitar a vida do cidadão, sem perder a segurança nos documentos. Confira os detalhes na reportagem de Fabielle Pires.
19: Já pensou resolver pela internet uma burocracia que exige uma ida ao cartório? Um projeto em análise na Câmara dos Deputados quer facilitar esse processo e permitir que a assinatura digital tenha o mesmo valor do reconhecimento de firma. Antes de entender a proposta, é preciso entender como funciona a assinatura digital. Atualmente, assinaturas digitais são feitas com certificado da Infraestrutura de Chaves Públicas Brasileira, a ICP Brasil, um sistema oficial do país que garante a validade jurídica e a segurança de assinaturas e certificados digitais. Quando uma pessoa assina um documento usando um certificado digital da ICP Brasil, é possível verificar a identidade de quem assinou e a integridade daquele documento. O que ainda não acontece automaticamente, essa assinatura substitui o reconhecimento de firma em cartório nos casos em que ele é exigido. A proposta determina que os documentos assinados eletronicamente sejam equiparados aos documentos com reconhecimento de firma. Segundo o autor, deputado Rafael Prudente, do MDB do Distrito Federal, a assinatura digital diminui a burocracia no dia a dia do cidadão. O projeto que equipara a assinatura com certificado digital da ICP Brasil ao reconhecimento de firma foi aprovado pela Comissão de Ciência, Tecnologia e Inovação da Câmara e agora segue para análise da Comissão de Constituição e Justiça. Para virar lei, precisa ser aprovado pela Câmara e pelo Senado. Da Rádio Câmara de Brasília, Fabielle Pires.
3: Economia.
17: Sóstenes Cavalcante, do PL do Rio de Janeiro, defende proposta para limitar os juros do crédito consignado de aposentados e pensionistas que recebem até 3 salários mínimos, além de beneficiários do BPC. O projeto determina que a taxa não poderá superar o IPCA, índice usado para medir a inflação oficial do país.
18: Sóstenes Cavalcante aponta que refinanciamentos feitos sem autorização aumentam a dívida de quem já tem parte da renda comprometida com os empréstimos. O texto também restringe a concessão desses descontos às instituições autorizadas e aos bancos públicos.
17: Carlos Veras, do PT de Pernambuco, defende o projeto que autoriza a União a criar uma estatal para atuar na distribuição de combustíveis, biocombustíveis e gás de cozinha. Ele explica que a ideia é recompor a presença pública no setor para assegurar a soberania energética.
18: A proposta permite a recomposição estatal por meio da compra de ativos operacionais ou participações em refinarias e bases de distribuição. Para Carlos Veras, o projeto combate aumentos abusivos de preços e garante o abastecimento em regiões remotas e de vulnerabilidade social.
17: Jefferson Campos, do PL de São Paulo, é um dos signatários da proposta de emenda à Constituição que estabelece um teto de gastos para órgãos da administração pública.
18: A proposta fixa limites orçamentários para despesas com publicidade institucional e determina um teto para os gastos do Poder Legislativo e dos Tribunais de Contas. Jefferson Campos entende que a medida contribui para garantir maior responsabilidade fiscal na administração pública.
3: Transportes.
17: A Comissão de Viação e Transportes aprovou um selo para premiar cidades que adotem boas práticas no trânsito. Saiba mais sobre o assunto na reportagem de Agui Pontes.
20: A Câmara dos Deputados debate recompensar municípios que adotem boas práticas na gestão do trânsito. A Comissão de Viação e Transportes aprovou o projeto que institui o selo Município com Mobilidade Segura. O objetivo da medida é premiar as cidades que façam um bom trabalho na prevenção de acidentes. Menos de 40% dos municípios receberiam o selo hoje. O projeto de lei do deputado Amon Mandel, do Republicano do Amazonas, dá justamente um incentivo para as cidades que cumprem as diretrizes da Política Nacional de Mobilidade Urbana. Mas não só, ela estabelece duas exigências: que o município possua um plano de mobilidade urbana e que esteja integrado ao Sistema Nacional de Trânsito previsto no Código de Trânsito Brasileiro. No primeiro caso, que pede a existência de um plano de mobilidade, 1.910 municípios já são obrigados a elaborar e aprovar um plano, mas desses, 79,6% não cumpriram a determinação legal. Para além disso, 63,2% de todos os municípios brasileiros pecam no segundo ponto, que é estar integrado ao Sistema Nacional de Trânsito. Para conseguir o selo, também se

ações, campanhas e metas adotadas pelo município estejam alinhadas com o Plano Nacional de Redução de Mortes e Lesões no Trânsito e ao conceito Visão Zero, que busca um contexto em que mais nenhuma morte aconteça no trânsito.

0: autor do projeto, o selo municipal surge como um instrumento de incentivo e reconhecimento para gestões comprometidas com práticas modernas de segurança. O selo, ainda segundo o deputado, contribui para promover a acessibilidade e prevenir mortes e lesões graves. O projeto será analisado pelas comissões de Desenvolvimento Urbano e de Constituição e Justiça e de Cidadania. Da Rádio Câmara de Brasília, Agui Pontes.
1: Delegado Caveira, do PL do Pará, apresentou o projeto que proíbe a exigência de vistoria veicular periódica, baseada apenas no tempo de uso do automóvel. A proposta busca impedir cobranças recorrentes que penalizem motoristas e proprietários de veículos mais antigos.
2: Atualmente, a lei não estabelece a obrigação da vistoria, mas a proposta inclui a proibição de forma expressa no Código de Trânsito Brasileiro. Delegado Caveira argumenta que defeitos mecânicos representam menos de 7% dos sinistros em rodovias federais.
1: A Câmara analisa projeto que obriga a instalação de temporizadores regressivos em semáforos que tenham fiscalização eletrônica. A autora da matéria, Gleisi Hoffmann, do PT do Paraná, afirma que a medida torna o trânsito mais seguro, evitando frenagens bruscas, acelerações indevidas e decisões de risco nos cruzamentos.
2: Gleisi Hoffmann ressalta ainda que se o temporizador estiver com defeito, dessincronizado ou com baixa visibilidade, não poderá ser aplicada multa pelo equipamento de fiscalização. A proposta dá aos órgãos de trânsito 60 dias para adequar os semáforos que já possuem fiscalização eletrônica.
3: Segurança Pública.
1: Guilherme Derrite, do PP de São Paulo, quer incluir entre os crimes hediondos as formas mais graves de homicídio, latrocínio e extorsão, cometidas por integrantes de organizações criminosas e milícias. A proposta amplia o tratamento mais rigoroso

0: Ser Antônio Vital.
1: Está pronto para ser votado no plenário da Câmara, projeto que obriga os postos de combustíveis a detalhar na nota fiscal todos os componentes do custo da gasolina, do etanol e do diesel para o consumidor. De acordo com a proposta apresentada pelo deputado licenciado Guilherme Boulos, a nota fiscal deverá conter informações como o custo inicial do combustível para o produtor ou importador, o custo do biocombustível adicionado à gasolina, o lucro da distribuidora e do dono do posto, bem como o valor dos tributos federais e estaduais. Produtores, importadores e distribuidores também ficam obrigados a fornecer as mesmas informações em suas notas fiscais. O objetivo, de acordo com o autor, é permitir identificar a composição do custo final, o que seria bom para a concorrência e para o consumidor, que poderia assim agir como fiscal em caso de abusos. O projeto ganhou regime de urgência, o que permite que seja votado diretamente no plenário da Câmara, sem passar pela análise das comissões permanentes da Casa. O regime de urgência foi aprovado de maneira simbólica, mas provocou discussão no plenário. Para o deputado Gilson Marques, do Novo de Santa Catarina, não tem como o dono do posto de combustíveis saber todos os componentes do preço.
2: Transparência é sempre positiva, mas a minha preocupação aqui, entre outras, é o seguinte: informe na nota fiscal toda a composição do preço dos combustíveis e do GLP. O posto de combustível não tem essa informação, não tem como ele ter essa informação. Toda a composição do custo de cada componente, de cada pessoa, de onde vem a importação, ele não tem essa informação hoje.
1: Já a bancada aliada ao governo defendeu a proposta, como disse o deputado Tarcísio Mota, do PSOL do Rio de Janeiro.
3: Ele é singelo, ele diz: na nota fiscal da produção da compra do combustível ou do gás, deverá haver discriminado aquilo que é o custo do produto que vem, né, o custo da produção daquela mercadoria, do combustível, e também os custos de impostos e os custos, inclusive o lucro que está vindo das próprias refinarias. Há que se lembrar que o processo de privatização das refinarias no Brasil resultou num processo de encarecimento do combustível.
1: Ainda não há data para votação no plenário da Câmara do projeto que obriga os postos de combustíveis a detalhar na nota fiscal todos os componentes do custo da gasolina, do etanol e do diesel para o consumidor. Da Câmara de Brasília, Antônio Vital.
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5: Esporte.
6: João Cury, do MDB de São Paulo, defende proposta que estende a imunidade tributária às entidades esportivas sem fins lucrativos. A medida que para organizações dos movimentos olímpico, paralímpico, clubístico e educacional, as instituições de educação e assistência social.
7: A iniciativa, que tem o apoio de João Cury, visa fortalecer o desenvolvimento de atletas e contribuir com a saúde pública. Ele acredita que a imunidade sobre impostos de patrimônio, renda e serviços garante maior estabilidade financeira para as entidades formadoras.
6: Projeto de Saulo Pedroso, do PSD de São Paulo, define quem pode ser considerado representante de uma organização esportiva privada nos casos de corrupção no esporte. Entram nessa definição dirigentes, diretores, administradores e procuradores que exerçam poderes de representação.
7: Saulo Pedroso explica que a medida pretende dar mais clareza à aplicação da lei e evitar interpretações diferentes sobre quem pode responder pelo crime de corrupção privada no esporte. Ele ressalta que o projeto não institui um novo crime nem altera as penas previstas atualmente.
6: Proposta de delegado Éder Mauro, do PL do Pará, estabelece o sexo biológico registrado no nascimento como único critério para definir a categoria de atletas em competições esportivas promovidas pelo poder público.
7: O texto também inclui competições estudantis e prevê a apresentação de documentos para comprovação. Delegado Éder Mauro alerta que atletas que competirem em categoria diferente da correspondente ao sexo de nascimento poderão ser excluídos, perder premiações e sofrer suspensão de até um ano.
6: Márcio Biocchi, do MDB do Rio Grande do Sul, defende a aprovação de projeto que institui 8 de novembro como Dia Nacional do Fisioterapeuta Esportivo. Autor da proposta, ele ressalta a importância dos profissionais na prevenção de lesões e na recuperação de quem pratica atividades físicas. Márcio

0: Que avalia que a homenagem também pode ampliar conscientização sobre a prática segura de exercícios. O deputado explica que a data escolhida marca a fundação da Sociedade Nacional de Fisioterapia Esportiva e o reconhecimento oficial da especialidade no país.
1: Termina agora o Jornal Câmara dos Deputados, produzido pela Rádio Câmara, com trabalhos técnicos de Everson Urani e apresentação de José Carlos Andrade e Márcio Aquilissardi. Uma boa noite para você.
0: Uma ótima noite. A Voz do Brasil volta amanhã.
2: 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Boa noite.

0: 10:01.
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2: 10 horas e 17 minutos.
3: 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Hoje celebramos com imenso orgulho o aniversário dessa terra incrível. 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
1: 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Que o seu caminho continue iluminado de amor e prosperidade. A cidade onde cresci, onde aprendi a ver a beleza nas pequenas coisas, que seu futuro seja ainda mais radiante, com a mesma força e acolhimento de sempre. 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Parabéns, Salvador do Sul, pelos seus 63 anos e que os próximos anos sejam tão especiais quanto os que se passaram. 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Salvador do Sul, 63 anos de conquistas. 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
1: 10:47.
2: 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Hoje é um dia de muita alegria. 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
1: 10h59.
2: Parabéns à nossa querida cidade por mais um ano de emancipação política, fruto da união e da força de sua gente. 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
1: 11 horas e 15 minutos.
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9: Ok, em Salvador do Sul, 6 horas 47 minutos, 19 graus a temperatura. 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

E saiu as primeiras pesquisas para presidente da República no segundo turno. Poder Data Aia. Flávio Bolsonaro, 53%, e Lula aparece com 47%. São 6% a diferença de Bolsonaro para Lula. Também tivemos o Datafolha, né? Que é a pesquisa da Globo. A Datafolha bota Flávio Bolsonaro com 52% e Lula com 48% em votos válidos no segundo turno. Numa pesquisa são 6 pontos a diferença, e no Datafolha são 4 pontos de diferença. Se for dentro da margem de erro, há um pequeno empate entre Flávio e Lula, mas numericamente Flávio Bolsonaro está na frente de Lula na pesquisa para o segundo turno. E falar em pesquisa e Flávio Bolsonaro e Lula, hoje às 7 horas começa o horário eleitoral. É 10 minutinhos só hoje, 7 às 7:10, e também no meio-dia ao 12:10 aqui em todas as rádios aí do Brasil. Onde há segundo turno para governador, são 20 minutos, então são 10 para os presidentes e 10 para os governadores. Muito bem, 6 horas e 51 minutos, nós estamos aqui curtindo aqui o nosso Acordei nesta sexta-feira, dia 9, feriado municipal. Bom dia, o amigo José Maurício Cune, família, grande abraço. Loivo Alberto também já está quase por perto. Bom dia! Ele manda aí que Deus seja a sua fortaleza e seu guia nesse dia abençoado. Grande abraço, Loivo, para você e para a família. José Ritter, muito bom dia para você. 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Tá, valeu, José Ritter, um abraço para você e para a família. Elore Guever, muito bom dia. A colheita que Deus preparou para você será maior que tudo aquilo que você suportou em silêncio. Obrigado, Elore. Um grande abraço para você e para toda a sua família. Obrigado pela audiência aqui no Acordei. Vamos lá, chegando Banda América aqui para você curtir.

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1: Seis horas, 56 minutos.
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3: 7 horas, 11 minutos.
4: Aqui.

Ok, estamos de volta depois de 10 minutos interrompidos aí pela propaganda eleitoral. É 7 horas e 12 minutos, 19 graus a temperatura, tempo nublado em Salvador do Sul. Sexta-feira, é isso aí. 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

E vamos ver a previsão, como fica a previsão para os próximos dias. Amanhã, mínima 18, máxima 24 graus. Sol com algumas nuvens e chuva passageira. À noite, muitas nuvens, mas o tempo fica firme. É, fica firme e mais marca 17 milímetros para amanhã. No domingo, mínima 14, máxima 20 graus. Sol com muitas nuvens durante o dia e período de céu nublado. Noite com muitas nuvens, mas não chove no próximo domingo. Segunda-feira, feriado nacional, dia de Nossa Senhora Aparecida. A mínima 13, a máxima 15 graus. Sol com algumas nuvens. Chove rápido durante o dia e a noite, mas não marca muita chuva, 2 milímetros só de chuva. Terça-feira, mínima 13, máxima 16 graus, sol com muitas nuvens, pancadas de chuva à tarde e à noite. Mas 10 milímetros de chuva para terça-feira. Portanto, não teremos chuva no domingo, né? Nos outros dias está marcando sempre um pouco de chuva. E assim fica o nosso. Com esse período de umidade aí. Eu converso durante a semana com muitos agricultores. As plantações estão atrasadas, né? Porque é hora de plantar, principalmente milho, né? E tem muita umidade, então o pessoal não está conseguindo plantar. Então vamos ver. Deveria dar uns dias bem bonitos aí para o pessoal poder plantar as suas lavouras, né? Infelizmente. Mas no tempo nós não mandamos e a natureza é que manda. Bom dia, Paulo Wortmann, Dona Jurema, aquele abraço, ótima sexta-feira para vocês. Gilmar Werner em São Pedro da Serra, muito bom dia para você, obrigado pela audiência, ótima sexta-feira para você aqui na Nova Salvador.

0: Ok, 7:16, chegando os atuais, rosto desmaquiado.
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4: Ok, em Salvador do Sul, agora 7 horas 26 minutos, 20 graus a temperatura, tempo nublado, previsão de chuva para esta sexta-feira, dia 9 de outubro, 63 anos de Salvador do Sul. Ok, e ontem o auxiliar técnico do Grêmio, né? O auxiliar técnico do Renato Portaluppi teve mandato de prisão preventiva. É, aconteceu aí com o auxiliar técnico do Grêmio, Alexandre Mendes, foi preso no início da tarde de quinta-feira em Porto Alegre. O mandato de prisão preventiva foi cumprido no aeroporto Salgado Filho, logo após o desembarque da delegação gremista que retornava da viagem do Pará. A prisão está relacionada ao descumprimento de uma medida protetiva solicitada pela ex-companheira do auxiliar técnico. A determinação judicial está em vigor desde 5 de março deste ano e teria sido descumprida entre o fim de agosto e início de setembro. A reportagem entrou em contato com a defesa de Mendes, mas não obteve retorno até a publicação. Já o Grêmio informou que acompanha com atenção os desdobramentos do caso. Alexandre Mendes já havia se tornado réu em julho do ano passado por violência psicológica contra a ex-companheira com quem manteve um relacionamento por 6 anos. Portanto, então, Alexandre Mendes, auxiliar técnico do Renato Portaluppi do Grêmio, foi preso ontem lá no aeroporto Salgado Filho por medida protetiva, né? Mais um aí que tá envolvido aí com problemas com ex-companheira aí e tem que ser preso mesmo, né? Não interessa quem seja, a mesma coisa que eu falei desse cara aí que foi preso ontem aqui em Salvador do Sul, já com tornozeleira eletrônica, porque ameaçou a ex-companheira, assim como esse Alexandre Mendes também, é caco. Caco não interessa se é Grêmio, Inter, se é Bolsonaro, Lula, caco é caco e tem que ser preso. Então, nada mais justo.
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4: Muito bem, 7 horas e 29 minutos, mais uma vez convidando vocês para o churrasco do Plim Plim, dia 12 de outubro, na próxima segunda-feira, com gado, carne de porco, pizza, né? 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
4: Um abraço aí pro pessoal do Parque Lanches que estará aberto hoje, né? Então estará aberto sem fechar ao meio-dia das 8 às 18:30. Então, um grande abraço aí pro pessoal do Parque Lanches. Também bom dia para a dona Benícia Or, muito bom dia para você, pro Leste e toda a família, obrigado pela audiência. Vamos lá, nós sempre estamos à procura da felicidade.
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0: 7:34.
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6: Ok, em Salvador do Sul, agora 7:37, 20 graus, tempo nublado em Salvador do Sul. Golpe do bilhete premiado. Golpe do bilhete premiado. Duas mulheres são presas suspeitas de tirar 250 mil de aposentadoria de idosa em Porto Alegre. Meu Deus. Duas mulheres foram presas preventivamente nesta quinta-feira durante uma operação da Polícia Civil que apura um caso de golpe do bilhete premiado em Porto Alegre. Além das duas prisões, os agentes cumpriram 4 mandados de busca e apreensão em Canoas e Passo Fundo. De acordo com a investigação conduzida pela 8ª Delegacia de Polícia da capital gaúcha, as vagabundas teriam enganado uma idosa de 70 anos e convencido a vítima a realizar uma transação bancária de 250 mil reais. O golpe do bilhete premiado consiste em convencer a vítima de que um bilhete de loteria premiado pode render uma recompensa financeira. Para isso, o golpista se apresenta como dono do bilhete, alegando precisar de ajuda para resgatar o valor. Induz a vítima a entregar dinheiro, acreditando que receberá uma parte do suposto prêmio. Segundo a polícia, a abordagem com a idosa ocorreu no bairro Petrópolis em fevereiro. As investigadas seriam

persuadido a mulher acompanhá-los até a agência bancária no Centro Histórico de Porto Alegre, onde ela retirou um valor que mantinha guardado como reserva para a aposentadoria. A ação desta quinta-feira, denominada Operação Sorte Grande, resultou na prisão preventiva de duas vagabundas, uma de 38 e outra de 31 anos. As vagabundas não tiveram as identidades divulgadas. Conforme a Polícia Civil, as vagabundas já respondem a outros procedimentos por estelionato, na modalidade conhecida como golpe do bilhete premiado. As apurações continuam para identificar possíveis participantes do esquema e verificar se há outras pessoas envolvidas no crime. Pessoal, fique muito atento. Isso aí não, essa aí é tão velha, esse golpe do bilhete premiado, né? E ainda, infelizmente, muita gente cai, e principalmente as pessoas idosas, né? Que elas acreditam, as pessoas idosas sempre acreditam que as outras pessoas são boas, mas não é sempre assim. Tem, a grande maioria é de pessoas boas, mas tem muito pilantra, vagabundo, né? No caso, essas duas vagabundas, é claro que tem mais gente envolvida, né? Então, o pessoal tem que abrir o olho. É a mesma coisa quando vem esse pessoal de fora aqui vender rifa de outras cidades, lá de Gravataí, daquela região. Não comprem essas. Ah, então tem que ajudar a pessoa. É mentira, é golpe. É golpe, minha gente. Não compre rifas de outros lugares aí, de cidades, porque se fosse. Imagina uma cidade que tem lá 300 mil habitantes, aí vem aqui onde tem 7 mil ou 3 mil para vender bilhete. Não, gente, não compre essas rifas. É tudo golpe. Ok, meu amigo José Paulo Lerner, muito bom dia. Grande abraço para você também, meu amigo, e toda a sua família. O Thiago Artos, o Pizza Bata Calma, não fala nada de futebol, né? Não sei por quê, né? Mas ele tá aí, tá ligado. E o Pizza, como ele é nascido em Salvador do Sul, ele também nasceu em Salvador do Sul, ele tá de feriado hoje. Com certeza ele também tá de feriado, mesmo que ele mora em São Pedro da Serra e trabalhe lá, né? Ele está de folga hoje porque é feriado em Salvador. Como ele é salvadorense, ele está de feriado. Grande abraço aí ao Pizza, né? E também a Dona Nilza. Dona Nilza Artos aí, bom dia para você. Obrigado pela audiência. Essa guerreira que aguenta o Pizza. Sete horas e 41 minutos. Os Mirins, Vaneirinha da Saudade, depois Dobrado do Darcy, da Banda Real.

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3: Ok, 7:50, 20 graus a temperatura, tempo nublado nessa manhã de sexta-feira, feriado em Salvador do Sul. E ontem à noite tivemos mais 4 partidas do Campeonato Brasileiro, terminar a 29ª rodada. O Santos, após estar perdendo por 2-0 para o Flamengo, empatou o jogo em 2-2, então terminou em 2-2 e agora Palmeiras e Flamengo estão apenas a 1 ponto, né? O Flamengo continua líder, né? E o Palmeiras vem atrás com 1 pontinho atrás do Flamengo. Também tivemos Atlético Paranaense 2, Atlético Mineiro 2, tivemos Fluminense 4 e o Coritiba 0. Coritiba que abre o olho também que poderá ser alcançado aí pelo pessoal que tá da zona de rebaixamento. E lá na Allianz Arena, o Palmeiras venceu o Bahia por 1-0 e encostou então, como já falamos, no líder Flamengo. Então encerrada a 29ª rodada e no fim de semana teremos a 30ª rodada do Campeonato Brasileiro, inclusive, né? No domingo às 5:30 da tarde teremos o Grenal, né? Grenal, então, às 5:30 da tarde, e eu vou dizer o seguinte aí, quem perder vai correr sério risco realmente de cair para o rebaixamento. Bom dia, dona Heidi Ribnes, grande abraço para você, uma boa sexta-feira para você, obrigado pela audiência. Quero mandar um abraço também pro meu amigo Jacó Renner, que tá sempre na escuta. Grande abraço para você, uma ótima sexta-feira. Meu amigo Rock Renner, também sempre ligado, toda a família, os familiares de vocês, aquele abraço. Obrigado pela audiência aqui no Acordei. Lembrando que hoje é feriado municipal, mas, né, a Ouro do Sul estará atendendo aí até o meio-dia nesta manhã de sexta-feira. Então, pessoal que quiser aproveitar, que tiver de folga, fazer suas compras, aproveite aí que o Mercado Ouro do Sul estará aberto hoje até o meio-dia. Bom dia, dona Inês, Cris de Azevedo e o Flávio, lá na Francesa Alta. Uma ótima sexta-feira para vocês. Obrigado pela audiência. E falar em audiência, estamos chegando ao final do programa. Lembrando a vocês que na segunda-feira João Carlos vai apresentar o Acordei. Então, não vai ser piloto automático, e sim vai ter João Carlos Moyer fazendo o Acordei desta segunda-feira aqui na Nova Salvador. 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Também na segunda não terá atendimento. E também os nossos amigos da Morale César, Arquitetura e Engenharia, que fizeram o Acordei para você nesta sexta-feira, onde Salvador do Sul completa 63 anos de idade, aniversário do nosso querido município. E mais uma vez, parabéns aí, em nome do Laércio e do Henrique, né? Eu quero parabenizar a todos os salvadorenses nascidos e adotados aqui por esse grande município aí, esse município pujante, maravilhoso. Então, parabéns, Salvador do Sul, né? Pelos 63 anos de idade, e que fiquem todos vocês bem nessa sexta-feira. Quem está de feriado, aproveite bem, né? Esse feriadão, né? Que muita gente parou e vai voltar só terça-feira. Então, a todos vocês um ótimo feriadão. E muita gente vai trabalhar amanhã, que é o meu caso também, né? 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Muito bem, então ficamos por aí. Obrigado pela audiência de todos vocês. Tenham um ótimo final de semana, né? Com muita alegria, muita paz, e um ótimo feriadão a todos. E a gente volta, eu voltarei terça, mas segunda tem programa com João Carlos Moyer, assim como amanhã, né? Amanhã terá um programa especial aí do João Carlos aí sobre Salvador do Sul. Se eu não me engano, estará presente o prefeito Laércio aí no programa do João Carlos Moyer. Então, a todos um ótimo final de semana, um bom feriadão, e até terça com mais um Acordei. A todos vocês, bom dia!

0: 8:02.
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0: 8:16. 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
3: Jamais sofra antecipadamente. Pense positivo. Acredite nos seus sonhos e nunca desista de lutar. A vida é generosa para aqueles que acreditam nela.
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0: Muito bom dia, com muito mais alegria, mais energia, a melhor seleção musical, as notícias e por começar mais uma manhã ao seu lado, em sua companhia. Abençoado dia você, a partir de agora, está sintonizado com a Rádio Nova Salvador e o programa Caravana da Alegria, oferecendo sempre a você a melhor seleção musical com o seu amigo Loivo Alberto, o locutor mais apaixonado do Brasil. Acima de tudo, pelo que faz e pelo prazer de ter ouvintes especiais como você em nossa sintonia. Ligue, participe e faça seu dia valer muito mais a pena.
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8h35, é com o musical La Montanara, alegria está no ar, que estamos chegando pedindo licença humildemente para entrar em sua casa, no seu carro, no seu ambiente de trabalho, onde quer que você esteja levando as ondas amigas da Rádio Nova Salvador, muito obrigado de coração. E vamos à luta, que a gente nasceu bonito, mas não rico. Se você tá tendo aquele feriado, que bom, bom demais, e obrigado a você pela sintonia. Lembrando que a Caravana da Alegria vai junto com você até 12h30, aqui pelas ondas amigas da sua, da nossa comunitária Nova Salvador, 87.5 FM. Esta sim é a rádio que toca e te toca. E hoje, um dia mais que especial para comemorar junto a você. Há 63 anos, Salvador do Sul conquistava sua emancipação política. Mas a história desta terra começou muito antes, com a coragem de homens e mulheres que transformaram trabalho em sustento, dificuldades em oportunidades e sonhos em realidade. Parabéns à nossa amada cidade. Hoje celebramos mais um ano de história, tradição e progresso. Mais do que ruas e edifícios, esta terra é o lar de corações guerreiros, de gente trabalhadora e acolhedora, que faz a nossa comunidade pulsar todos os dias. Que continuemos a crescer unidos, construindo um futuro de muitas conquistas e orgulho para todos nós. Salvador do Sul, as belezas da serra, com certeza, começam por aqui. Que você tenha um dia abençoado e iluminado, como é a sua vida e o que eu espero sempre para você no dia a dia. Começando muito bem, chegando lá Montanara, nos lembrando que sextou de novo. Bom dia!

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1: 8:45.
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7: Freitag, 18 Uhr!
8: 8:47. Bom dia!
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8: Lembrando a você o que se comemora por curiosidade no dia de hoje. Hoje é o Dia Mundial dos Correios, o Dia do Açougueiro, o Dia Mundial do Ovo e o Dia do Atletismo. Santo do dia de hoje, São Dionísio, São João Leonardo e São Luís Beltã. E sem perder muito tempo também, trazendo em destaque para você, quando temos 8:47.
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8: Nos informando através do site Clima Tempo, a previsão do tempo para Salvador do Sul e região no dia de hoje. Nos diz que hoje será um dia parecido com o de ontem, sol com aumento de nuvens e pancadas de chuva no fim da manhã e à tarde, noite com temporal na previsão. Temperatura mínima de manhã na casa dos 16 graus, a máxima não deve passar dos 21 graus, a chuva na proporção de 17 milímetros, 96% de possibilidade, a umidade do ar a mínima 92%, a máxima 98%. E o sol nasceu às 5:56 da manhã e vai se pôr às 6:31 da tarde. Vamos de música nova, vamos trazendo destaque, Super Banda Canecos com Truth Fritz, Banda Nina com a Polca da Nina, Super Banda Opus com Sweet Caroline e Quarteto Schmidt das It's Under Music. Pra você a partir de agora, homenageando a nossa querida Salvador do Sul na passagem dos seus 63 anos.

0: 9:01.
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7: Estou, meus cupincha, vamos dali, deixa pra chorar na segunda-feira.
8: Tá, pessoal, ninguém tá bebendo uma cervejinha, um cubinho, um canhãozinho, nada, quer ser feliz de que forma?
9: Ah, ontem eu fiquei quietinho demais, não tá doido? Hoje é sexta-feira, vizinho! Hoje eu vou dar desgosto pro Leão do Proerd, é cedo.
10: E aí, seus alienígenas? Tá todo mundo pronto com os olhos? Sextou, seus diabólicos.
11: Tamo tomando, rapaz. Tamo tomando uísque com analgésico aqui.
12: Analgésico.
13: Tinha que dar até agora, já deu. 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
14: Dado o recado, então. 9:06. Bom dia.
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14: Bom dia a você, lembrando os assados do fim de Cafeteria e Galeteria, sabor em cada detalhe. Emancipação de Salvador do Sul, hoje é dia de celebrar a nossa história, o nosso povo e o orgulho de fazer parte desta cidade tão especial. 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Conosco na nossa sintonia, muito bom dia, Reni Carlos Lourenço, lá na Bela Vista, desejando um abençoado dia a todos, uma bela sexta-feira. Conosco também Vinícius Horto, Maridão Lécio, os filhos Leandro e Luciano, também as noras, a neta Elisa e toda a comunidade da linha do meio. Mandando os parabéns mais que especiais para a cidade de Salvador do Sul na passagem dos seus 63 anos de vida. Pediu a sua música, pediu para tocar, tá chegando esse bloco na ponta da agulha. Peão Carreiro e Silvano, meu lugar é aqui. É o que eu nem me lembro mais. E parabéns pra vovó Reni Ritter.
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14: Já curtindo a nossa postagem no Facebook da Rádio Nova Salvador e desejando um feliz abençoado dia a todos e desejando um feliz aniversário à nossa bela cidade, Elário Graf. Aquele abraço, Maria Bernadette Kuhn, Mariana Espias, Egon Kunzler, pediu pra rodar. É, o Ernesto Nunes com uma bela, uma, ah não, é outra música aqui, ah tá, Dudu Quindalvan com Mulher Maravilha, desejando uma ótima sexta-feira a todos nós, neste aniversário do nosso município, parabéns Salvador do Sul, Genil de Deise também conosco, Marlene Hansel, Marlene Arnold Halber, Lucena Boni e Claudir, lá na Santa Rita no Piau, desejando um feliz abençoado dia a todos. E parabéns, Salvador do Sul, nosso querido município, pelos 63 anos. Alice Kuhn, muito bom dia. Obrigado a você e toda a família, sempre juntos. Chegando então em destaque nesse bloco, Peão Carreira e Silvano e Duduca e Dalvan.

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6: Muito bem, 9:20. Que bom que chegou a primavera. Toda primavera lembra que até depois dos tempos mais duros, a vida encontra um jeito de voltar a brotar. É bom demais.
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6: Conosco o homem do tempo, Aloysio Herbert. Muito bom dia a você e toda a família. Ele nos informando que choveu das 8:30 até as 2 horas da tarde de ontem. Mais 43 milímetros só no acumulado aqui no centro, em Salvador do Sul.
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6: Bom dia, querido casal amigo Ezequiel, Chart e a Marlene, lá na Vila Nova, sempre na nossa sintonia.
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6: Bom dia, Glaci Gosler, Recarredo, Corran e toda a sua querida família lá em São Pedro da Serra. Tamo junto!
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6: Pra vocês, pra todos ouvintes, chegando melhor com os atuais, participação do Ilhação e do Rainha. O Legado, com as belas regravações com Barco do Amor, A Lua e a Noite, Guaranapô.

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2: 9:30.
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3: Muito bem, vamos às notícias importantes dos municípios da nossa região. Montenegro está recebendo a 24ª Feira do Livro com atrações até este próximo sábado. O Universo da Literatura tomou conta da Praça Rui Barbosa em Montenegro. Até este sábado, dia 10 de outubro, moradores e visitantes podem aproveitar a programação da 24ª Feira do Livro de Montenegro, que reúne literatura, cultura, música, teatro e atividades para todas as idades. O evento é promovido pela Prefeitura de Montenegro, por meio da Secretaria Municipal do Desporto, Cultura e Turismo, em parceria com o SESC. Desde a abertura, na quarta-feira, dia 7 de outubro, a Praça Rui Barbosa se transformou em um espaço de encontro entre leitores, escritores e a comunidade. A programação conta com a presença de livreiros, peças de teatro, contação de histórias e apresentações artísticas. Lembrando, então, que a feira segue até amanhã, neste sábado, oferecendo ao público a oportunidade de prestigiar a literatura e participar de atividades culturais em um dos principais espaços públicos da cidade de Montenegro. 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
4: Depois nós vamos passar com a Kombi. Oito puta. A mais nova vai ser a Kombi.
5: Meu. Que trabalhar faz bem pra saúde, que trabalha doente.
6: Então. Meu Deus, o que que é isso?
7: Ô, Jéssica, até tu, hein? Vou dar uma segurada?
8: Se tudo correr bem e der certo planejamento, hoje é cadeia, prostituição, cavalo de pau, tiroteio, facada. Só vamos se salvar amanhã, se Deus quiser.
9: Esse estresse, homem, hoje começou a ser final de semana. Hoje é dia que a banana come o macaco e vai engolir totalmente. É a hora que o posto vai chegar e vai mijar no cachorro. Deus, Deus.
10: Não sei internet que não tá incomodando hoje, tropa de vagabundo. E chuvarada, né, coisa.
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12: Alguém sabe se vai trancar?

É bailão, meu filho, 9 horas 39 minutos, chegando melhor com São Marina, Paz da Viola e Rodrigo Bandinha caindo fora. É os bailes da vida pra você curtir na melhor programação musical do seu rádio.

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1: 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É com muito orgulho que celebramos mais um ano de história da nossa amada cidade de Salvador do Sul. 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
1: Muito bem, 9:52. Obrigado a você em sintonia com as ondas amigas da sua, da nossa comunitária Nova Salvador, 87.5 FM. Em destaque, muito mais música, chegando no bloquinho especial agora, salada de frutas pra você, com pendrive de bailão com Guilherme Meca, também nesse bloco ainda, Banda Munique com Ohren para Papá, e fechando esse bloco musical, muito especial, música nova, trabalho com Paulinho Mocilim, com Monjaro, pra você, a partir de agora, na melhor programação musical do seu rádio.

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2: 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Salvador do Sul, 63 anos de conquistas. 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
5: Ó, escuta o barulhinho, seu pela saco.
6: E galera, só pra avisar vocês aí, tá? Acertou?
7: Tem só mais 4 horinhas ainda, daqui a pouco começa. Aquele barulho de mangueira fumando na guia. E não vai te animando muito aí, porque a festa ela vai até meia-noite, né? Tem muita coisa pra acontecer.
8: Tem que aproveitar enquanto o cara é vivo, depois de morto não aproveita mais nada. De boa.
6: Ô, Blitz aqui no... Ai, me pararam, fudeu.
9: Nós jogava as cachaça dentro de umas outras cachaça que misturava com umas outras cachaça e...
10: Cara, eu não se controlo mais, cara. Meu Deus do céu, tanta bebida, cara, que nem se controla mais.
11: Beba mais, demônio. Beba mais, vai inchar os pés, vai inchar a cara aí. Beba mais, os demônios.
12: O problema é os amigos, né? Que levam a gente. Mas a gente também quer. Isso que é a bosta. Não é só eles que levam. A gente quer também.
13: Mas se controla uma vez, gente. Não, só beber e beber assim não dá mais. Se controlar um pouco.
14: Eu moro aqui.
15: Olha, vou te dizer, se controlar numa sexta-feira feriado no município, dia 9 de outubro, é difícil.
16: Estou longe.
15: Mas pra quem consegue, parabéns. 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
16: Saudade.
15: Conosco Clélio, Aloysio, Stephen e família lá no bar Terra Preta em Campestre, sempre na nossa sintonia, bom demais. José Silvério, Rainer e família lá no Pareci Novo, muito bom dia, um abraço forte a todos vocês. Leci Hensel e 600, parabenizando o nosso município na passagem dos seus 63 anos de emancipação política. Querido casal amigo, a Terezinha, o Rock Yunes, filhota Roselaine, pessoal amigo lá no bairro Bela Vista, pediu a sua música, pediu pra curtir e recordar. Tá chegando nesse bloco musical JM com final de semana que tá chegando aí.

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1: Muito bem, contemos 10 horas e 19 minutos em destaque para você, chegando no primeiro bloco especial do horóscopo do dia. Previsão para hoje para você do signo de Áries, nascido do dia 21 de março a 19 de abril. O dia termina uma etapa e abre espaço para algo diferente. No amor, valorize quem demonstra estar presente. No trabalho, confie no que você já aprendeu. A cor do dia para você hoje é roxa, o número da sorte o 36. Previsão para hoje também para você do signo de Touro, nascido do dia 20 de abril a 20 de maio. Uma mudança de planos pode ser melhor do que você imaginava. No amor, evite insistir em assuntos desgastantes. No trabalho, sua experiência será útil. A cor do dia para você hoje é branca, o número da sorte o 71. Previsão para hoje também para você do signo de peixe, de gêmeos, nascido do dia 21 de maio a 20 de junho. Geminiano, notícias e conversas movimentam o seu dia. No amor, uma aproximação pode ganhar força. No trabalho, esteja aberto a novas possibilidades. A cor do dia para você hoje é azul, o número da sorte o 59. Previsão para hoje também para você do signo de câncer, nascido do dia 21 de junho a 22 de julho. Você pode sentir mais clareza sobre uma decisão importante. No amor, um gesto de confiança fortalece a relação. No trabalho, mantenha a calma diante de cobranças. A cor do dia para você hoje é azul, o número da sorte 47. Em destaque, muito mais música para você recordar os bailes da vida. 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

Muito bem, quando temos 10 horas e 36 minutos em destaque para você, o segundo bloco especial do horóscopo do dia. Previsão para hoje também para você do signo de Leão, nascido do dia 23 de julho a 22 de agosto. Um objetivo começa a aparecer mais próximo no amor. Aproveite momentos leves e divertidos. No trabalho, reconhecimento pode vir pelo esforço recente. A cor do dia para você hoje é verde, o número da sorte 86. Previsão para hoje também para você do signo de Virgem, nascido do dia 23 de agosto a 22 de setembro. Um dia produtivo depende mais do foco do que de pressa. No amor, uma conversa sincera traz aproximação. No trabalho, finalize o que começou antes de assumir algo novo. A cor do dia para você hoje é rosa, o número da sorte 23. Previsão para hoje também para você do signo de Libra, nascido do dia 23 de setembro a 22 de outubro. Uma situação que parecia confusa pode encontrar uma saída. No amor, deixe de lado expectativas exageradas. No trabalho, a diplomacia será sua melhor ferramenta. A cor do dia para você hoje é amarela, o número da sorte é 66. Previsão para hoje também para você do signo de Escorpião, nascido do dia 23 de outubro a 21 de novembro. O dia favorece atitudes mais práticas e objetivas. No amor, não esconda aquilo que realmente deseja. No trabalho, uma decisão rápida pode destravar uma tarefa. A cor do dia para você hoje é laranja, o número da sorte 38.

em nossa sintonia, nossa querida ouvinte, a Neuza Klein, Mano Campestre, pediu a sua música, oferecendo para todos os ouvintes, para nós aqui da rádio, e para desejando-nos feliz voto de parabéns a todos os habitantes do município de Salvador do Sul na passagem dos 63 anos de emancipação política. Desejando a todos tudo de bom sempre, com muita gratidão. Pediu para curtir e recordar, tá chegando Rick Renner, não perca a tua fé.

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1: Quando temos 10 horas 48 minutos em destaque para você, o terceiro e último bloco especial do horóscopo do dia. Previsão para hoje para você do signo de Sagitário, nascido do dia 22 de novembro a 21 de dezembro. Um convite ou proposta pode deixar o dia mais interessante no amor. Espontaneidade cria bons momentos no trabalho. Aproveite para mostrar uma habilidade. A cor do dia para você hoje é roxa, o número da sorte o 92. Previsão para hoje também para você do signo de Capricórnio, nascido do dia 22 de dezembro a 19 de janeiro. A sensação de dever cumprido traz mais tranquilidade no amor, valorize a parceria no trabalho. Uma pendência importante pode ser encerrada. A cor do dia para você hoje é branca, o número da sorte 54. Previsão para hoje também para você do signo de Aquário, nascido do dia 20 de janeiro a 18 de fevereiro. Uma mudança na rotina pode trazer novas ideias. No amor, não tenha medo de demonstrar o interesse. No trabalho, uma solução criativa chama a atenção. A cor do dia para você hoje é verde, o número da sorte o 77. Previsão para hoje também para você do signo de Peixes, nascido do dia 19 de fevereiro a 20 de março. O dia pede menos preocupação e mais confiança no amor. Aproveite uma conversa especial no trabalho. Uma oportunidade pode surgir quando você menos espera. A cor do dia para você hoje é vermelha, o número da sorte o 22. Em destaque, muito mais música da melhor qualidade. 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

E lembrando você que na nossa querida programação de hoje, ainda não perca, a partir do 12:30 até 1:20 da tarde, vem Cléo Moyer para comandar o informativo do meio-dia com a boa música e as boas notícias para você ficar sempre bem atualizado. Logo após, da 1:30 até as 4:30 da tarde, chega Lili Hermes para comandar o show da tarde. Hoje, show da tarde especial, hein? Não se preocupe, no programa da Lili, então, vai ter o sorteio de uma bela torta em comemoração aos 63 anos de emancipação política de Salvador do Sul, para todos os ouvintes que estarão participando da programação dela e concorrendo, então, a esta bela torta ofertada pela Cooperativa Ouro do Sul. Já amanhã, não perca também, amanhã no programa de João Carlos Moyer, no programa dele da Prefeitura de Salvador do Sul e no programa dele do Despertar Alegre, ele também vai sortear uma bela torta pelo aniversário de Salvador do Sul. Aliás, são duas tortas, né? E uma pelo aniversário da colônia Backhaus, que estará completando 37 anos. Oh, coisa boa! Então amanhã a torta vai ser em homenagem ao aniversário de Salvador do Sul e também pelo aniversário da colônia Backhaus, uma bela torta que será sorteada no programa de João Carlos Moyer no Despertar Alegre, completando seus 37 anos a padaria colônia Backhaus. É bom demais. Lembramos então a você, na continuidade da nossa programação hoje à tarde, das 4:30 às 6, vem João Carlos Moyer para comandar a Bailanta. E logo após, fechando com chave de ouro no dia de hoje, das 6 às 7 da tarde, Cléo Moyer para comandar o Paradão da Nova Salvador. Chegando essa que não pode faltar na nossa programação, Corpo e Alma, participação do Traia Véia, música nova, trabalha com Três Vícios. E também Alex Dias e banda Céu e Cantos, de Vestido Colorado, homenagem da Reni Ritter, então às suas netas. E desejando a todos um feliz e abençoado dia e os parabéns mais do que sinceros pelo aniversário de 63 anos de Salvador do Sul.

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1: 10:59. 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
2: Tudo muda muito rápido, né? Você percebeu a rapidez das coisas? Impressionante. Quase nem tenho tempo de tomar fôlego. É uma coisa impressionante, absurda. E aí, deixa eu refletir com você aqui. Deixa eu pensar o seguinte: coisas boas acontecem, mas as ruins também. Eu, pelo menos, sou surpreendido o tempo todo. A vida não tem esse roteirinho definidinho, bonitinho. Não. A vida é uma obra aberta. E eu não sei como vai ser o último capítulo. Você sabe? É um entra e sai de personagens. São essas mudanças de cenário o tempo todo? São novos amores ou não? Ou permanece o mesmo? Amizades maravilhosas, bem antigas ou novinhas, que fortalecem outras que se distanciam? O bem e o mal andam juntos para mim. Nem vilão, nem mocinho. Eu não sou vilão, mas eu também não sou mocinho, sou perfeito. Eu sou só um personagem. Um personagem em desconstrução. Coisas acontecem. Eu supero. Eu supero, eu supero, eu supero. Eu sigo em frente, eu sigo em frente, eu sigo em frente. Eu tenho o dom de me adaptar, feito camaleão, em transformar dores e ressignificar relações. Eu sempre me salvo. No final, eu sempre me salvo. No final, eu decido. O final, quem decide sou eu. Eu decido. Eu vou sempre me salvar no final. E você?
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7: Esse é o embalo da melhor programação musical do seu rádio aqui com a Caravana da Alegria pra você até o 12:30. Lembrando que na nossa programação de hoje, ainda não perca, a partir das 11:30 da manhã, o programa Contato Direto da Sertel. E na sequência, logo depois, a partir do meio-dia, nós teremos o horário, a volta do horário eleitoral gratuito obrigatório, mas também na sequência nós também teremos o programa Maratá é Destaque, às 11:45 da manhã. Fique ligado. Enquanto isso, está chegando para brilhantar a nossa jornada musical, melhor com Champion e Estação Fandangueira.

Muito bem, você curtindo Leandrinho e Banda com Vizinha Fofoqueira? Chegando nesse bloco aí no pedido musical especial da nossa querida ouvinte, a Eli Neumann, desejando um feliz, abençoado dia a todos, oferecendo a sua música para todos os ouvintes e os munícipes de Salvador do Sul pela passagem do seu aniversário de 63 anos de emancipação política. Pediu, tá chegando na ponta da agulha nesse bloco, Cleiton Borges com a bela regravação do Jorge Estrapasson, Uma Sola Jota.

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2: Onze horas e 16 minutos.
3: Olá, ouvinte da Rádio Nova Salvador. Aqui é Caroline Andréia Klein, advogada, e trago no nosso Minuto Jurídico esclarecimentos legislativos e as novidades no mundo do direito. Uma funcionária grávida gera muitas dúvidas. A empresa pode demitir? E se ela quiser se demitir? Aqui existem dois cuidados e dois cenários diferentes e importantes que todo empresário precisa saber. Primeiro, se a empresa quiser desligar, em regra, a gestante não pode ser dispensada sem justa causa, desde a gravidez até 5 meses após o parto. E atenção, não importa se a empresa sabia ou não da gravidez no momento da demissão. Se ela já estava grávida, pode existir o direito à estabilidade. E a dúvida que mais gera questões é: ela pediu demissão, tem um documento assinado. Muito cuidado, só esse documento pode não ser o suficiente. O TST firmou um entendimento de que o pedido de demissão de uma empregada gestante durante o período de estabilidade só é válido com a assistência do sindicato ou autoridade competente. Então, não é possível simplesmente encaminhar a rescisão. É preciso obedecer essa formalidade, porque senão pode haver um pedido de reintegração e indenização pelo período de estabilidade. Na dúvida, antes de desligar, revise e consulte pessoas que conhecem da legislação. Para mais informações, até o próximo Minuto Jurídico.
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7: Muito bem, 11 horas e 19 minutos e o Bazar e Livraria do Zeca, ponto de venda aí de passagens de ônibus da Bento Transportes, informa para você os horários de ônibus para amanhã, nesse próximo sábado, e também para o domingo e para segunda-feira próxima. No domingo, dia 11 de outubro, o horário de ônibus será das 3h40 da tarde com destino a Montenegro e às 5h40 da tarde com destino a Bento Gonçalves. Já na próxima segunda-feira, dia 12 de outubro, que é feriado nacional, os horários de ônibus são os seguintes: às 13h40 da tarde com destino a Montenegro, 4 horas da tarde com destino a Porto Alegre, às 5h40 da tarde com destino a Bento Gonçalves. 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
8: Indo por ela.
7: 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Dado o recado, chegando melhor para brilhantar a nossa jornada musical com Cleiton Borges, a Barquinha de Ouro e Champion, participação da Helena Pellens no DVD, você me tira do ar ao vivaço.

0: que energia, que coisa mais linda, Champion!
1: Helena Behrens.
0: Meu Deus, muito obrigada por esse convite maravilhoso, que honra!
1: A gente quer te agradecer, na verdade, por uma música tão especial na nossa vida, na tua vida, eu tenho certeza, e na vida de todos vocês que estão aqui hoje em Portão, né?
0: Obrigada, gente, que coisa mais linda ver vocês cantando, e assim, é uma alegria imensa, uma satisfação imensa, uma honra! Obrigada, Champion, sempre obrigada, Renato.
1: Ó. Oh.
0: Demais.
1: Pra compositora da música agora, vai. Bem forte, mãozinha pra cima. De um lado pro outro. Todo mundo, vai.

0: Obrigado. Obrigada, Sandro.
1: Coisa linda.
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4: Onze horas e 30 minutos.
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0: Olá, nossa saudação cooperativista. Sejam todos muito bem-vindos. Aqui o jornalista Samuel Dickelbinecker com a nova edição desta sexta-feira do seu programa Contato Direto. Sejam todos muito bem-vindos. As equipes técnicas da cooperativa realizam hoje melhorias no sistema elétrico de Alto Forquetinha, em Canudos do Vale, de Campestre, em São Pedro da Serra, de Campo Branco, em Progresso, de Travessão, em Teutônia, do Centro, de Santa Clara do Sul e de Conventos, em Lajeado. Também as equipes de podas e roçadas em árvores de grande porte próximas à rede elétrica realizam serviços em Pouso Novo, Capitão e Progresso. Foram entregues ontem pela manhã na sede administrativa da Sertel em Teutônia o automóvel Fiat Pulse 0 km e a motocicleta Honda CG 0 km aos ganhadores do último sorteio da promoção Sorte é Ser Sertel, comemorativa aos 70 anos que a cooperativa celebrou em 19 de fevereiro. Cerca de 370 mil pessoas, entre associados e clientes de todos os negócios da Sertel, concorreram a esses sorteios. O ganhador do carro é Cristiano Velzel, morador do bairro Alesguta, em Teutônia, que ganhou como associado consumidor de energia da cooperativa. Ele relatou ontem a surpresa e a emoção que sentiu ao receber uma ligação inesperada do presidente da Sertel, Irineu José Henneman, informando que havia sido o contemplado.
1: Na hora não caiu a ficha, ficamos surpresos que foi uma ligação inesperada, né? Estava no meio do trabalho e aquela ligação... Foi difícil de acreditar até na hora, até que o senhor presidente, o Irineu, fez a ligação de vídeo, né? Aí ele falou do prêmio, que era o carro, aí foi muita emoção na hora.
0: Que legal. Como é que, Cristiano, tu vê assim o papel que a Sertel está desenvolvendo como cooperativa, sempre muito presente, sempre com muito respeito com as pessoas? Como tu te sente associado dela?
1: Muito bem, a cooperativa sempre, como eu vou dizer, atenciosa, né? Ali na minha localidade, no bairro que eu moro ali, acho que em 10 anos teve algum problema com a luz em duas quedas, eu acho, e resolvida em minutos, né? É uma cooperativa excelente.
0: Gostaria de deixar uma mensagem de agradecimento.
1: Agradecer primeiramente a Deus por escolher o nosso número. E a Sertel proporcionar essa promoção Sorte é Ser Sertel. Uma maravilha. Vamos aproveitar e curtir agora o carro zero. 2026, abençoado.
0: Quem ganhou a moto foi o senhor Pedro Antônio Riva, de Arroio Canoas, em Barão, cliente da loja Sertel daquele município, que também falou ontem pra gente sobre como foi receber essa notícia tão boa.
2: Pra mim, no dia, sim, eu deixei rolar a conversa do presidente, né? Até que ele falou que eu tinha ganhado um prêmio, né? Daí ainda rolou uma conversa, né? Lá pelas tantas eu perguntei, mas que prêmio eu ganhei? Eu pensei, uma geladeira, uma televisão, que é normal ser sorteado essas coisas. Mas quando ele falou uma moto, eu não sabia nem o que dizer, viu? Como é que se diz? A gente fica sem chão, né? Eu nunca, assim, na verdade, nunca ganhei na vida algo importante, né?
0: E como é que o senhor vê, seu Riva, a importância desses 70 anos da Sertel, né?
2: Eu, na verdade, acompanhei desde o início que a Sertel subiu a região de Salvador do Sul, né? Porque eu moro muito perto ali, a minha ligação era bastante forte com São Pedro e Salvador, né? Eu vi as dificuldades desde a época, que como eles estavam mal de energia, a Sertel entrou e ela veio até pertinho de casa, mas eu já tinha energia de outro lado, né? E eu vi o pessoal ficando feliz de ter recebido a energia da Sertel, né? Eu acompanhei também que a evolução, né? Como eu trabalhava na região de São Pedro, né? São Pedro, desinteiro de Salvador do Sul. E eu vi o pessoal, uma rede nova aqui, uma modificação lá, melhorias, né? Então, eu vejo que a Sertel cresceu e cresceu muito bem, assim, e está ajudando muito os agricultores. Eu falo da linha dos agricultores. Eu vejo as indústrias, tem meu filho que trabalha numa indústria em Barão, que eles também são bem servidos de energia.
0: Muito bem, nós ouvimos os ganhadores Cristiano Velzel, de Teutônia, e também Pedro Antônio Riva, de Barão, os contemplados com o carro e também com a moto zero quilômetros do último sorteio da promoção Sorte é Ser Sertel. Contato direto desta sexta vai ficando por aqui. A todos, uma boa tarde.

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E o CLJ de Salvador do Sul lhe convidando para o seu tradicional bingo, que ocorre amanhã, neste sábado, dia 10 de outubro, a partir das 19h30, no Salão Paroquial, embaixo da Igreja Matriz dos Três Santos Mártires das Missões, aqui no centro, em Salvador do Sul. Ficha antecipada por apenas R$ 12 e R$ 15 no dia. Fichas com os integrantes do grupo ou na Secretaria Paroquial. Aproveite, participe, prestigie você também. 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Oferece-se o salário compatível com a função. 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Conosco nossa querida ouvinte, a Maria Malova Zaro Luft, ela que pede uma música especial com todo amor e carinho pro seu maridão, o José Luft, aí no bairro Vila Nova, sempre na nossa sintonia, aquele abraço, José, tamo junto. Pediu pra curtir? Tá chegando esse bloco na ponta da agulha pra a bela música com a banda Passarela, participação da Aninha Soares, da Sétimo Sentido, Conta Pra Mim.

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2: Isso mesmo, a equipe da Rádio Nova Salvador quer desejar os mais sinceros votos de parabéns, muitas felicidades e muitos anos de vida aos queridos aniversariantes do dia de hoje. Parabéns e muitas felicidades para Léo Guido Bombar, Aluir Costa, Adnir Martins, Gilmar Oliveira, Maria Lorenice Rodrigues Ferreira, a Márcia Maria Klein, Karine Haupt, Clarice Graf, Viviane Costa Gings, Gisele Carvalho, também Sidney Anchal, o Cristiano Fornek, Aline Ort, a Eva Carniel e o Alex Stephen. A vocês os mais sinceros votos de parabéns, muitas felicidades e muitos anos de vida.
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4: Fechando a semana, vamos falar sobre autoestima e aprovação. É, nós estamos falando de vieses mentais, onde a nossa população, onde você que está ouvindo, muitas vezes você fica para baixo, né, naquela melancolia, porque você não sabe identificar realmente fatos de narrativas da nossa mente. Eu sou o psicólogo Júnior Quisté, abraço sempre de luz a você. Autoestima e aprovação. Quanto da sua vida ainda depende da opinião dos outros? Tem gente que não escolhe uma roupa sem imaginar o que os outros pensarão. Será que eu tô falando para algumas pessoas? Não publicam uma fotografia sem esperar curtidas. Não terminam um relacionamento porque teme os comentários. Não começa um projeto porque alguém pode rir. Não diz não porque tem medo de decepcionar. Não muda de profissão porque precisa explicar sua decisão para todo mundo. E silenciosamente entrega o volante da própria vida para pessoas que talvez nem estejam prestando tanto assim atenção em você. E existe algo que eu preciso te falar e que é cruel nisso tudo. Você pode passar anos tentando agradar pessoas que provavelmente nunca ficarão completamente satisfeitas com você. Quando consegue alguma coisa, quer saber se reconheceram. Quando erra, imagina o que vão dizer. Quando escolhe algo diferente, sente a necessidade de justificar. E aos poucos, começa a existir uma pergunta por trás de quase todas as decisões. O que vão pensar de mim? Na terapia cognitivo-comportamental, podemos investigar as crenças que sustentam esse comportamento. Talvez exista dentro de você uma regra silenciosa. Para eu ter valor, preciso ser aprovado. Para ser amado, amada, eu preciso agradar. Se alguém não gosta de mim, significa que existe alguma coisa errada comigo. Mas será mesmo? Quem determinou isso? Qual a evidência? O que realmente acontece quando alguém não gosta de você? E principalmente, quanto da sua própria identidade você está sacrificando para continuar cabendo na expectativa dos outros? Autoconhecimento também é perceber que algumas prisões não possuem grades, possuem opiniões. Amadurecer emocionalmente não significa deixar de se importar completamente com aquilo que as pessoas pensam. Significa não permitir que a opinião delas tenha mais autoridade sobre sua vida do que seus próprios valores. Porque chegará um momento em que você terá que escolher continuar vivendo de uma maneira que mantém todo mundo satisfeito ou finalmente descobrir quem você é quando já não precisa convencer ninguém. Abraços de luz, excelente final de semana, aproveita cada instante para você ficar ao lado de sua família, daquelas pessoas que fazem sentido para você, descubra novos horizontes, vá a lugares em que você nunca esteve, faça algo com a sua família que seja simples e ao mesmo tempo grandioso. Abraços e luz desse seu amigo, o psicólogo Júnior Quistel.
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2: Olá, ouvintes da Rádio Nova Salvador, está começando agora o programa Maratá e destaque com apoio cultural da cooperativa Sicredi Ouro Branco. Nós temos um encontro marcado todas as terças e sextas-feiras para você ficar sabendo de tudo o que acontece por aqui. Encomenda de alevinos. Marataenses interessados na compra de alevinos podem realizar suas encomendas na Secretaria Municipal de Agricultura e Meio Ambiente ou através do contato 519-9776-6979 até o dia 4 de dezembro. Os piscicultores serão comunicados assim que as encomendas estiverem disponíveis para retirada na Secretaria. O preço dos alevinos varia de acordo com o tamanho dos filhotes e também conforme a espécie. Aproveite essa oportunidade para fortalecer a sua produção. Atenção, pecuaristas, nova forma de contribuição ao Fundesa RS. Os produtores de bovinos e bubalinos passam a contribuir diretamente para o Fundesa RS, conforme o número de animais informado na declaração anual do rebanho. O valor é de R$1,33 por animal declarado, com pagamento até o próximo dia 30 de outubro. Lembramos que após esse prazo haverá cobrança de multa. Os produtores com cadastro atualizado receberão por e-mail o link para emissão da guia. Caso não recebam, acesse o site da Fundesa e informe o CPF ou CNPJ cadastrado para emitir a guia. Para dúvidas ou informações sobre a emissão das guias, procure a Secretaria Municipal de Agricultura e Meio Ambiente. Campanha de arrecadação de tampinhas e lacres. A Lei Municipal número 2.396/2026 estabelece a campanha de arrecadação de tampinhas plásticas e lacres metálicos em Maratá. Os materiais arrecadados são destinados à reciclagem e os recursos obtidos serão repassados à Secretaria Municipal de Saúde para aquisição de cadeiras de rodas novas e outros equipamentos de acessibilidade. Podem ser doados lacres metálicos e tampas de garrafas, potes, produtos de limpeza, cosméticos e outros recipientes. Com a sua doação, materiais que poderiam ser descartados ganham um novo destino e se transformam em recursos que contribuem para a aquisição de cadeiras de rodas e outros equipamentos, promovendo mais acessibilidade e qualidade de vida para quem precisa. Curso correto de aplicação correta e também segura de defensivos agrícolas. A Secretaria Municipal de Agricultura e Meio Ambiente, em parceria com o Senar, irá realizar nos dias 4, 5 e 6 de novembro o curso de aplicação correta e segura de defensivos agrícolas, voltado à capacitação de produtores rurais e trabalhadores do campo. Podem participar pessoas com idade entre 18 e 59 anos, sendo necessária a formação de turma com no mínimo 10 participantes. As inscrições devem ser realizadas junto à Secretaria Municipal de Agricultura e Meio Ambiente. O curso tem como objetivo promover a segurança, a responsabilidade e a adoção de boas práticas no manejo e na aplicação de defensivos agrícolas, contribuindo para um trabalho mais seguro, eficiente e sustentável no meio rural. 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Cuidar da nossa cidade é um compromisso coletivo que se constrói nas pequenas ações do dia a dia. 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Faça já a sua parte e ajude a manter a nossa cidade mais limpa e bonita. Tem Oktober Trilha chegando em Maratá. No dia 17 de outubro, Maratá recebe a 18ª do CTMRS Oktober Trilha. Um convite para colocar o tênis, aproveitar as paisagens e curtir um dia de esporte, natureza e tradição. Serão percursos de 5 e 12 quilômetros nas modalidades de corrida e caminhada, com largadas na Sociedade Cultural Esportiva Esperança. Chame os amigos, reúna a família e venha viver essa experiência em Maratá. Inscrições e informações pelo www.youmoving.com.br. A arte como forma de expressão, inclusão e valorização da diversidade. Alunos do município de Maratá participam da Mostra de Arte Reflexiva Diversidade, Infância e Inclusão, Arte em Toda Parte, da Faculdade Dom Bosco de Porto Alegre, sob a direção da professora Rosibelle Ranzolin. A mostra propôs a arte como uma forma de expressão, reflexão e comunicação, valorizando as diferentes maneiras de perceber e representar o mundo. Representando Maratá, 3 estudantes estiveram com as suas obras expostas. Anthony Sidclay Steffen, da Escola Municipal de Ensino Fundamental Pedro Cristiano Rocher, também da mesma escola, o Ria Alejandro Steffen e a Natália Gabriela Hartmann, do Colégio Paulo Chaves. Os estudantes foram acompanhados pelos professores do Atendimento Educacional Especializado, a Juliana Schneider e X Moreira, e pela psicóloga das escolas, Thaís Araújo, que contribuíram para que esse espaço de expressão, participação e inclusão fosse possível. A participação na mostra é também uma oportunidade de valorizar a criatividade, o olhar e a forma única de cada estudante se expressar por meio da arte. 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Você pode ler essas e outras notícias na página Município de Maratá no Facebook e no perfil do Instagram ou ainda através do site www.maratá.rs.gov.br. Lembrando que temos um encontro marcado novamente na próxima terça-feira, dia 13 de outubro, pós-feriado. E claro, trazendo sempre em destaque aqui pelas ondas amigas da Rádio Nova Salvador, as notícias principais do programa Maratá é Destaque e contando sempre com apoio cultural muito especial do Sicredi Ouro Branco. A todos vocês, um feliz, abençoado almoço, um ótimo final de semana e um belo feriado. A todos vocês, o nosso muito obrigado pela sua sintonia.
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4: 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Meio-dia, 10 minutos.
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2: 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Chopp pra todos!

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5: Hoje é dia de celebrar Salvador do Sul com sua beleza simples e forte. Sempre me ensina o valor da raiz e da história. Que o seu caminho continue iluminado de amor e prosperidade. A cidade onde cresci, onde aprendi a ver a beleza nas pequenas coisas, que seu futuro seja ainda mais radiante, com a mesma força e acolhimento de sempre. São os votos do Peixes do Chaja aos seus conterrâneos, clientes e amigos. Este é um momento de honra, de celebrar a nossa cidade que nos acolhe, nos fortalece e nos faz sentir parte de algo maior. Que a sua trajetória seja sempre marcada por crescimento, harmonia e felicidade. Parabéns, Salvador do Sul, pelos seus 63 anos e que os próximos anos sejam tão especiais quanto os que se passaram. São os desejos de Jacinta Modas, bairro Vila Nova. Hoje, somos todos testemunhas de uma história que ao longo dos anos se construiu em cada rua, em cada praça, uma história de força, de superação e de amor. Que a nossa cidade continue a brilhar, hoje e sempre, no coração de todos que a chamam de lar. Salvador do Sul, 63 anos de conquistas. São os votos da Metalúrgica Cremalheira, bairro Linha do Meio. É com imenso orgulho que celebramos hoje o aniversário de nossa cidade. Que o tempo seja sempre generoso com ela e que, a cada novo ano, suas ruas continuem a ser palco de tantas histórias e momentos inesquecíveis. 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
1: Muito bem, notícia importante para você, da Prefeitura Municipal de São Pedro da Serra, através da sua assessoria de imprensa. Projeto Biblioteca Ambulante. A Biblioteca Pública Municipal, irmã Lúcia Kuhn, acredita que o acesso à leitura deve alcançar todos os lugares e todas as pessoas. Com esse propósito, o projeto Biblioteca Ambulante leva livros e histórias para diferentes localidades do município, aproximando o acervo da biblioteca das famílias e criando novas oportunidades de contato com a leitura. A iniciativa conta também com a participação da estagiária do curso de pedagogia, Márcia Hartquist, que acompanha e contribui para o desenvolvimento desta ação durante o seu estágio na Secretaria Municipal de Esporte, Cultura e Turismo, fortalecendo a aproximação entre a biblioteca, a leitura e a comunidade. Nesta oportunidade, a maleta foi entregue na residência de Aurei Hensel e segue em direção à residência de Vera Lúcia Schlinkwein. Convidamos os moradores a acolher esta proposta. Participe, escolha seus livros, compartilhe histórias e incentive também crianças e jovens a descobrirem o prazer da leitura. Porque quando a leitura circula, histórias se encontram e a comunidade se fortalece. 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
1: Muito bem, um convite muito especial que eu quero fazer para você em nome do grupo Flor da Idade de Linha Bonita Alta, que promove o seu tradicional baile, que ocorre neste domingo, dia 11 de outubro, com a seguinte programação. A partir das 11:30 da manhã, o almoço, ao valor de apenas R$30 a ficha. 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Convite especial para você, então, neste final de semana. O grupo Flor da Idade, de Linha Bonita Alta, lhes convidando para o seu tradicional baile, que ocorre então nesse próximo domingo, dia 11 de outubro, com a seguinte programação. A partir das 11:30 da manhã, o almoço ao valor de apenas R$30 e à tarde, baile com o musical Monte Claro, ingresso único para o baile por apenas R$14. 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Aproveite! Depois não diga que o loivinho não te avisou. Trazendo em destaque para brilhantar o seu almoço e também o seu feriado, banda Doce Pecado com Puro Romance. Lembrando que logo mais está aí chegando Lili Hermes para comandar o show da tarde, a partir da 1:30 da tarde, e com sorteio hoje de uma bela torta especial, oferecimento da cooperativa Ouro do Sul, em homenagem aos 63 anos de emancipação política de Salvador do Sul, e você é o convidado mais que especial. Participe da programação do show da tarde com Lili Hermes, a partir da 1:30 até às 4:30 da tarde. E na sequência, das 4:30 às 6:00, vem João Carlos Moira para comandar a bailanta com você. Seguimos desejando a você um feliz e abençoado almoço e um ótimo final de semana.

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0: Ah, o refrão é fácil, né?
1: Tá mais na cara que barba. 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

0: Uma hora, um minuto.
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1: Uma hora e 30 minutos.

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2: Muito boa tarde. Estamos chegando na área com o Show da Tarde. Eu, Lili Hermes, contigo até às 16h30. Um dia muito especial hoje, 9 de outubro. É sexta-feira e é aniversário de Salvador do Sul, feriado municipal. São 63 anos de história, conquistas e muito orgulho. Hoje é dia de celebrar a nossa querida Salvador do Sul. Completando 63 anos de emancipação política, carregando consigo uma história construída por muitas mãos, sonhos e esperanças. Que o legado de quem veio antes de nós continue inspirando as novas gerações a preservar nossas raízes, valorizar nossa gente e construir um futuro ainda melhor. Parabéns, Salvador do Sul, que orgulho de pertencer a essa terra. Sigamos, né, vivendo todos os dias nesta maravilhosa cidade com um povo lindo, trabalhador, que tem um bom coração. Parabéns, Salvador do Sul, hoje e sempre. E claro, para estarmos comemorando no Show da Tarde, ao final do programa, vamos fazer o sorteio de uma deliciosa torta. Cortesia do Supermercado Ouro do Sul, que faz parte da história de Salvador do Sul. Ouro do Sul, homenageando esta cidade maravilhosa. Uma torta deliciosa para comemorar essa data especial. Então vá até a página do Facebook, curta a postagem, comente assim, e participe da programação do Show da Tarde.
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2: Quem está aí na audiência pode também acompanhar e participar através do WhatsApp. Mande a mensagem no WhatsApp da Nova Salvador e participe do nosso sorteio logo mais, em homenagem ao município de Salvador do Sul. João Carlos Ertel já está por aqui. Parabéns para a cidade de Salvador do Sul pelos seus 63 anos. Queremos participar. É o João Carlos Ertel, Gorete Rejane Halber e a Analice Vitória. Um abraço a essa família querida. Maria Loiva Andrioli já está na nossa audiência. Muito boa tarde, parabéns aos 63 anos de emancipação. São os votos de Maria Loiva Andrioli e toda a família. Show de bola, 1h43, tem mais música chegando. A gente traz muita música sertaneja, bandas e logo mais vamos abrir o baú com as antiguinhas. Vem comigo, sertanejas, as mais tocadas 2026. Show da Tarde está iniciando.

0: 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Show de bola, é o show da tarde, continue participando. Vamos àquele alô especial que vem através do Facebook, comentando a nossa postagem de hoje. Muito boa tarde para Gessi Borges. Oi, Gessi, pessoal da linha do meio, grande abraço para vocês, tudo de bom para o Adão também. Ilene Dressler participando por aqui, queremos participar do sorteio. Gessi Borges e o Adão Rodrigues da Conceição. Muito boa tarde, Clareta Wortmann, todos estão com comentando a postagem, tá? Homenageando o Salvador do Sul. Então, para ser mais dinâmico, eu vou lendo os nomes, ok? Mas todos estão homenageando a cidade linda e aconchegante de Salvador do Sul. Recadinho da Clarete Wortmann. Maria Cedeni Conceição, boa tarde. Astengo, boa tarde, Cedeni. Alice Klein, muito boa tarde. Cleci Falto participando por aqui. José Maurício Kuhn, boa tarde, amiga. Abraços, parabéns, Salvador do Sul, legal demais da conta. Hilário Graf, boa tarde, Hilário. Tá no centro. Estou dentro. Eu entendi. Eu li, estou no centro. Eu ia dizer, vem me ver. Um abraço, Hilário. Tudo de bom. Terezinha Teles participando. Miriam Roden no Sagrado Coração e o Antônio. Yara Maria Hoffmann, eu e o município nascemos no mesmo ano. Parabéns, querida Salvador do Sul. Mas que maravilha, Yara. Que bacana. Ilse Steffler, boa tarde, Ilse. Grande abraço. Maria Elisete Weschenfelder participando. Também a Maria Estela e o Daniel Luft, grande abraço. Simone Franzen, parabéns, linda Salvador do Sul. Claudete Costa, boa tarde, tudo de bom. Edith Friedrich, parabéns pelo programa, Lili. Obrigada, Edith, um beijo. Vamos lá com mais música, só que depois do recadinho dos nossos apoiadores culturais, não sai daí.
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0: Vamos seguindo, agora são 1:57, 3 minutinhos para as 2 horas. Muitas mensagens chegando através do Face da rádio, concorrendo a esta linda, linda, que ela tá bem decorada e deliciosa torta da Ouro do Sul. Libete Saltier de Oliveira, boa tarde. Marlene Weschenfelder, boa tarde, homenageando Salvador do Sul. Noeli Kaifer, boa tarde. Elo Leidems também participando da nossa programação. Marisa Scherer, um abraço, tudo de bom para ti, viu, Marisa? Também com a gente, Cecília Elza Dio, grande abraço abraço, tudo de bom. Janice Guerla também acompanhando o show da tarde. Rita Hensel, boa tarde. Flávia Maria Kim, Maria Alice Schneider participando do sorteio de hoje. Elinara Silva Leite também por aqui. Meu amigo Tarcísio Werner, muito boa tarde. Parabéns, Salvador do Sul, muitas conquistas e realizações. Paulo Vitor Keffer, um abraço. Tudo de bom para ti, Paulinho. Luiz Ricardo Villers, boa tarde. Liane Lutwisch Welter, Aliciane Artel, Viviane Costa Grinks, Vanessa Rodrigues, Janete Schons parabenizando também. Liane Chu, boa tarde. Reni Iari Patslav, boa tarde, meus amigos. Grande abraço. Marli Willemsen Auflen também participando. Eu vou lendo só os nomes, pois todos estão homenageando o Salvador do Sul, tá ok? Merice Roer, Elizabeth Meineke, Lira Malheiros, um abraço pra ti, Lira. Lady Miller, boa tarde. Lady Débora Boto participando. Lucena Hensel, de Santa Rita, muito boa tarde. Liane Womerstein, boa tarde. Janete Miller Ventes também. Maria Ivani Plet na nossa companhia. Leonice Artos, Rejane Horkin, boa tarde. Meu amigo Egon Kunzler também homenageando Salvador do Sul. Alô, Paulo Machado, no bairro Esperança, um abraço para Clari e toda a sua família. Iraci Artel, Elga Vilke também. Irene Maria Sost Miller também com a gente participando. Simone Ritter, boa tarde. Todo mundo de olho na torta, né? Tô sabendo. Muito boa tarde para Claudete Tums Nunes, parabéns Salvador do Sul, sucesso e desenvolvimento, há 40 anos que eu faço parte dessa terra que eu escolhi para viver, que maravilha, hein? Sinaide Tums, boa tarde, a Bernadette Magel, Paula Wechenfelder, boa tarde, Jaqueline Stein, um abraço. Eu
5: quero um beijo da morena, um abraço todo meio.
0: Foi encontrada pelas farmácias, deixa eu só procurar aqui a postagem, Vida Farmácias em Salvador do Sul, fica em frente à Brigada Militar, foi encontradas duas chaves e junto uma necessaire preta, então quem perdeu pode ir até a Vida Farmácia, são duas chaves, junto tem uma necessaire preta. Um aviso da Vida Farmácias no centro de Salvador do Sul. Minha querida amiga e ouvinte Claudete Maria Hanauer. Oi, Lili, minha linda. Oi, lindona, tudo bem? Lili, toca minha música predileta e um ótimo final de semana para nós. Muito obrigada igualmente. A tua música preferida tá aqui na ponta da agulha. Bom final de semana. Tudo de bom pra ti, Clau. Vem aí, peraí, João Bosco e Gabriel.
6: E aí, João Bosco e Gabriel, bora ali dar um rolê? Bora, Rafael Quadros.
0: Porque aqui no Show da Tarde você pede e a gente toca. E não, hein?

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0: Traia Véia na nossa programação. Participação de Gustavo Lima. Equivocada. São 2h11. Excelente tarde. Quem está no seu trabalho, em outros municípios acompanhando a nossa programação e até mesmo em Salvador do Sul. Boa tarde. Quem está de feriadinho, coisa bem boa, hein? É bom demais. São 2h11 em Salvador do Sul, que hoje completa seus 63 anos. Salvador do Sul, município situado no Vale do Caí. É isso, nós estamos aí, eu, né? Sou natural daqui, muito orgulho da minha terra, da minha cidade e principalmente das pessoas dessa cidade. Claro, os que vieram de fora e tem Salvador do Sul como seu município, a sua cidade, com muito orgulho também, ajudando a construir a nossa história. Parabéns e obrigada por virem para cá e ajudar no crescimento do município, né? Salvador do Sul, que se situa no Vale do Rio Caí, encosta inferior da Serra do Nordeste, foi emancipado de Montenegro em 9 de outubro de 1963, através da Lei Estadual número 4.577, posterior alteração no artigo 2º. Possuindo uma população de aproximadamente 7 mil habitantes, as etnias predominantes do povo são alemã, italiana, lusa, sírio-libanesa e africana. O clima é temperado, oscilando, né, bastante aqui em Salvador do Sul, e no inverno, né, com temperaturas negativas. Está na média de 486 metros acima do nível do mar, atingindo 630 metros em seu ponto mais alto. Vamos seguindo na programação, tem um testemunho, que, aliás, quem tiver testemunho aí sobre a época da emancipação, envie através do WhatsApp da rádio seu testemunho. A Ilone Kremer diz o seguinte: Lili, eu participei da emancipação porque eu estudava em Barão, eu cursava o magistério na época. O povo de Barão não queria a emancipação, mas eu torcia muito para o sim, e venceu, foi, e eu toda feliz. Um grande abraço e eu quero ganhar a torta. Um abraço, Ilone, Ilone que participou desse processo de emancipação. Se você tiver aí um testemunho sobre essa época, será muito bem-vindo e muito bem-vinda. 2h14, recadinho dos nossos apoiadores culturais. Na sequência, eu já volto.
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0: Muito bem, vamos a mais notícias em destaque no Show da Tarde, juntos com o Mega Goglio. ERS 122 terá mudança em retornos em portão. A partir da terça, dia 13 de outubro, motoristas que trafegam pelo início da ERS 122 em portão terão mudanças nos retornos da rodovia. A concessionária CSG iniciará uma obra para ampliar a faixa de acumulação no KM 1,15, no sentido Serra Gaúcha, e reorganizar o fluxo de veículos no trecho. A faixa de acumulação utilizada pelos motoristas que aguardam para realizar o retorno passará de 90 metros para aproximadamente 350 metros, quase quatro vezes o tamanho atual. A intervenção também prevê o fechamento do retorno localizado no KM 0,5 no mesmo sentido. Até que a nova estrutura esteja concluída, os motoristas deverão utilizar o próximo retorno situado no KM 1,8, cerca de 500 metros à frente. Seguimos com mais informações em destaque para o dia de hoje. Corpo de mulher desaparecida em São José José Hortêncio é encontrado no Rio Caí. O corpo de Sônia Maria Espaniel Baques, de 49 anos, foi encontrado na manhã desta sexta-feira às margens do Rio Caí, em São Sebastião do Caí. Ela estava desaparecida desde 28 de setembro, quando teria descido do ônibus que a transportava para o trabalho nas proximidades de uma ponte sobre o Arroio Cadeia, em São José do Hortêncio. Conforme as informações apuradas, o corpo estava preso entre galhos às margens do rio, a cerca de 20 quilômetros do local onde Sônia teria sido vista pela última vez. Moradora de Presidente Lucena, ela seguia para uma fábrica de calçados quando teria passado mal durante o trajeto e solicitado para descer do ônibus na localidade de Capela do Rosário. Na ocasião, teria informado que entraria em contato com um familiar para buscá-la. No entanto, a ligação não chegou a ser realizada. O desaparecimento foi percebido quando Sônia não retornou do trabalho. Desde então, equipes de bombeiros, brigada militar e voluntários participaram das buscas. São 2h19, giro de notícias, juntos com Mega Goglio.
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0: 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São 2h20, mais música chegando, continue participando e concorrendo uma torta no final do nosso programa do Show da Tarde.

0: sempre um show ter Gustavo Lima na programação. Todos são sucessos quando se fala de Gustavo Lima. Raidir Ibnes, muito boa tarde, Raidir. Obrigada pela tua participação por aqui. Também conosco a Maria Loiva Andrioli. Boa tarde. Alô, Sinésio Fulmano Pacheco, um grande abraço para ti. Boa tarde, Lili. Curiosidade sobre emancipação de Salvador do Sul. Quem foi? Qual foi o primeiro nascimento no município? Era menina. Homem de Deus, eu não faço ideia, mas agora eu fiquei muito curiosa. E eu acho que todos na sintonia ficaram muito curiosos. Qual foi, né? Quem foi o primeiro nascimento no município? Era menina. Você vai deixar no suspense até que horas, viu, Pacheco? Porque eu já tô bem curiosa. Legal, gostei, hein? Gostei. Vamos lá. Alguém na sintonia sabe qual foi o primeiro nascimento no município, de fato, já emancipado de Salvador do Sul? Envie o WhatsApp, me conte. Eu fiquei bem curiosa mesmo. Show de bola, show, gostei. Quem mais tem uma pergunta referente a Salvador do Sul, faz aí. Ou quem tem um relato, né, referente a Salvador do Sul, já envia pra gente estar fazendo hoje especial de 63 anos, né? Afinal de contas, estamos aí 63 anos, Salvador do Sul já está na melhor idade, né? Há 3 anos, é isso aí. Muito bem, seguindo por aqui no Show da Tarde. Pode te amar, meu bem.
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Brasília! Vocês acharam que eu ia só chegar aqui assim, é? Ai, porra!

0: churrasquinho do Show da Tarde, é o feriadinho, que é bom demais, é sempre bom um feriadinho, que maravilha, um feriadinho que virou feriadão, porque segunda-feira também é feriado, né, feriado do Dia das Crianças, Nossa Senhora, né, dia 12 de outubro. Pacheco, me diz uma coisa, tu vai deixar a gente na curiosidade? Só que é assim, meu amigo, eu já sei a resposta, né? Porque meus ouvintes são nota 10. Aham. Hilário Graf, eu acho que tu, meu amigo, acertou o nome de quem nasceu, a primeira pessoa que nasceu no município de Salvador do Sul, hein? Porque tivemos duas respostas, uma do Hilário, que é a mesma resposta da Maria Inês Roden, que também tá sabendo, hein? Eu vou esperar o Pacheco me dar detalhes sobre isso. Mas alguém sabe quem foi a primeira pessoa que nasceu no município já emancipado de Salvador do Sul? Então vem comigo, participe hoje. Ilga Neukamp, também na sintonia. Venícia Horta, um abraço também, felicidades a Salvador do Sul. A Ilga Naikam homenageando Salvador do Sul. Alô, Sidônia Spech, parabéns para o nosso município. Muito bem. Carmen Cecília Ritter participando. Sueli Franz também. Maria Odete Walizewski também participando por aqui. Líria Villers, um grande abraço para Líria. E também o Renor, que sempre estão na nossa companhia, meu amigão Renor. Ieda Noili Kerber, parabéns, Salvador. Giovanni Lenhar, Joana, a Joana e o José Sos também participando. Mara Weiman, boa tarde. Inês Mosman Lenhar, parabenizando linda Salvador do Sul. Janete Brown na nossa companhia. Patrícia Lorenz, Marisete Westhauser, Vanessa Luiz. Também a Dalia Brown Left homenageando Salvador do Sul. Maria Inês Roden respondendo, né, a pergunta. Tayane Alf também. Tayane Alf na nossa companhia. Clarice Velter, tudo bem, Clarice? Um abraço. Vamos lá, seguindo por aqui, tem mais música. Depois do recadinho a gente já volta.
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0: E vamos lá, seguindo 2h39. Daqui a pouquinho a gente vai fazer o nosso desfile de bandas do Sul. Trazer os lançamentos e também algumas antiguinhas.
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0: Especial hoje, 63 anos de Salvador do Sul.
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0: 63 anos de emancipação de Salvador do Sul. A gente vai trazendo algumas curiosidades sobre o município.
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0: Vamos falar um pouquinho de como iniciou? Sobre a história do nosso município, o povoado tem sua origem na década de 1840, levando o nome de São Salvador. Por quê? Em homenagem ao senhor Salvador Alves da Rocha, que foi fabricante de gamelas e barcos e um dos primeiros habitantes da região. O marco da colonização alemã se deu com José Inácio Teixeira Filho, em 1856, como dono da Sesmaria, revendeu lotes de terras para os primeiros colonos alemães católicos. Também o município era conhecido como Kappersberg. Kappersberg, né? Em razão do quê? Em razão da família de Jacob Kappes, que por volta de 1859 aqui se estabeleceu. Em 1900, Campestre era sede como sexto distrito de São José de Montenegro. Em 1930, o sexto distrito passou para a Estação São Salvador. A princípio, o nome era São Salvador, que significava o quê? Nova Salvador.
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0: Interessante, né? A princípio, então, o sexto distrito veio para a Estação São Salvador. Antes era em Campestre, vocês sabiam disso? E aí chamava São Salvador a Nova Salvador. Por quê? Em contraste com Tupandi era a Velha Salvador. Depois, com a inauguração da estação férrea, foi chamado de Estação São Salvador. E finalmente, em 1963, começou a se chamar Salvador do Sul em decorrência da emancipação. Então, quer dizer, antes de 63, o nosso município se chamava Estação São Salvador.
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0: Show, né?
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0: Então, vamos lá, pessoal que estava curioso, qual foi a primeira pessoa, né? Qual foi o primeiro nascimento de fato com o município de Salvador do Sul, já município? Qual foi o primeiro nascimento no município de Salvador do Sul? Era uma menina. E o nome dela?
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0: O nome da menina que nasceu, né? A primeira pessoa que nasceu em Salvador do Sul, como já emancipado, é Laci Reichert, hoje Cornélios. Laci Reichert Cornélios é de Campestre, ela mora em São Pedro da Serra. O pai dela, o seu Avelino, e a mãe, Adélia Adelina. Vocês sabiam disso?
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0: Clarice Malman e o Egídio, boa tarde, estamos na escuta. Parabéns, Salvador do Sul.
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0: Obrigada pela companhia. Obrigada, Pacheco, adorei. Quem mais tem uma pergunta referente lá no início de Salvador do Sul, assim como o Pacheco, adorei a pergunta dele. Quem foi o primeiro nascimento no município? Foi uma menina. E o primeiro nascimento no nosso município foi de Laci Reichert Cornélios. Show de bola! Quem mais quer participar, só mandar a mensagem. Um abraço para Noeli Kaifer. Oi, Noi, tudo bem? A resposta é Laci Reichert Cornélios. Acertou. Um abraço para vocês todos, Noeli, e também para o nosso parente. Um grande abraço para vocês. Seguimos na programação, agora chegando, são 2h44.

4 mais música tem Eduardo Costa com Leonardo. Continue participando e concorrendo. Sorteio de uma torta ao final do programa, cortesia da Ouro do Sul. Eduardo Costa.

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0: Seguimos com o Show da Tarde, que vai até as 4h30. As principais notícias em destaque. Homem morre enquanto aguardava abertura de posto de saúde. Idoso passou mal na madrugada e procurou atendimento na USF Boa Saúde em Novo Hamburgo antes da abertura do local. O município orienta busca por UPAs em casos de emergência. Grupo suspeito de aplicar golpes e simular compra de carros na internet é alvo da polícia de Santa Catarina, no Rio Grande do Sul. Seguimos com mais informações em destaque. 20 anos depois da tragédia que matou 86 toneladas de peixes, rio no Rio Grande do Sul ainda enfrenta desafios contra a poluição. O episódio de 2006 afetou mais de 700 famílias de pescadores. Atualmente, duas ações judiciais buscam reparações. Chuva segue pelo Rio Grande do Sul com aviso de grande perigo de tempestade. O INMET emitiu alertas de grande perigo para a região do estado. A possibilidade de queda de granizo e rajadas de ventos acima de 70 km por hora, segundo a Clima Tempo Meteorologia. Golpe de bilhete premiado. Duas mulheres são presas suspeitas de tirar 250 mil da aposentadoria de idosa. Investigação aponta que vítima de 70 anos foi convencida a sacar todas as economias destinadas à aposentadoria. A Polícia Civil também cumpriu mandados em Canoas e Passo Fundo. Raio provoca incêndio que destrói casa. O incidente aconteceu na manhã de quarta no interior do município de Formigueiro. A casa de madeira foi destruída pelo fogo. Não houve feridos. 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
0: Bom demais, continuem participando através do WhatsApp ou então no Face, na postagem de hoje no Facebook da Nova Salvador. No final do programa, vamos sortear uma torta cortesia do supermercado Ouro do Sul. 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É o especial de Dia das Crianças. Mais música em homenagem ao aniversário de Salvador do Sul. Yasmin Santos canta homenagem a Salvador do Sul. Depois, Vandré Rosa com Ego Jungues, as belezas da Serra começam aqui.

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0: Vamos seguindo por aqui, 3 e 4. Programa de hoje em homenagem a Salvador do Sul, 63 anos da sua emancipação política. Muita história, muita água passou por baixo dessa ponte, né? Pessoal se uniu, tem muita história, se uniu para conseguir a emancipação. Obrigada aos nossos antepassados, sou grata a vocês pela sua luta, persistência, coragem, determinação. A vida gosta de... Meu avô Adolfo Hermes, meu avô, né? É, pai do meu pai, Adolfo Hermes, fez parte, né, dessa comissão de emancipação e eu agradeço muito, né, a todos, mas em especial também ao reconhecimento ao meu avô Adolfo Hermes nesta luta pela emancipação. Tá chegando o nosso desfile de bandas do Sul por aqui, o pedido especial, homenagem especial, um abraço a todos do ateliê Luz da Lua em São Pedro da Serra. Luz da Lua que está homenageando Salvador do Sul pelos 63 anos de emancipação. Temos pedido de Brilha Som, Musical Encanto, Musical Encontro também por aqui. É o nosso desfile de bandas do Sul no Show da Tarde. A partir de agora, traz a tua bandinha preferida no Show da Tarde.
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0: A pedidos, Dor da Paixão, Brilha Som. Para as meninas aí do Ateliê Luz da Lua...

0: Recordando este super sucesso do Brilha Som com Dor da Paixão. Quer participar do sorteio de hoje? Vai lá no WhatsApp rapidinho e participa. Faça sua homenagem e concorra a uma torta da Ouro do Sul. Um abraço a toda a equipe, funcionários e amigos da Ouro do Sul. Isolde Doiner, boa tarde. Yara Maria Stein, muito boa tarde. Elaine Tumsknack participando, todos homenageando a bela Salvador do Sul. Daniel Tomé, boa tarde. Luciane Klassmann, um grande abraço. Angelino Celá, homenageando também Salvador do Sul, que continue assim. Clarice Stein, boa tarde. Rose Patzlaff, gostaria de participar. Parabéns a todos os salvadorenses. Quem mais está comentando a nossa postagem de hoje? Deixa eu ver aqui, quem mais respondendo e fazendo a sua homenagem, pedindo a sua música. Também por aqui, um grande abraço, Maria Alice Schneider, participando por aqui. Pessoal, tá milhão hoje. Claro, quem não quer ganhar uma torta maravilhosa, né? Pro final de semana, esse feriadão. Um abraço muito especial também vai para a nossa amiga Heidi Ribnis, na nossa audiência. Claudete Maria Hanauer, um beijo, minha amiga, tudo de bom. A equipe da Vida Farmácias, no centro de Salvador do Sul, encontrou duas chaves. Junto a essas duas chaves, tem uma necessaire preta de couro. Então, quem perdeu aí, são duas chaves, junto uma necessaire preta de couro. Ela se encontra na Vida Farmácias, em frente à Brigada Militar, em Salvador do Sul. Muito boa tarde, minha amiga Reni Lorenz. Alô, Carlos. Bom feriado para vocês, tudo de bom. Ilone Kremer, na nossa audiência, um beijo. Neuza Klein, Neuza, me desculpa, entrou muita mensagem, mas antes tarde do que mais tarde, né? Isso aí. Neuza, homenageando todos os salvadorenses, quer curtir a música Um Dia a Gente Vai Se Encontrar, do Amado Batista. Parabéns a todos os salvadorenses e para vocês da rádio também. Bom feriado, Neuza. Um beijo, minha querida. Daqui a pouquinho tem Amado Batista na programação. Mas agora, JM Amor Tipo Bicho. É o show de bandas.
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0: Continue na sintonia. 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
3: Você confere o show da tarde, são 3h47. Alô, Venícia, alô, família Ortem, Peão, Carreiro e Silvano com Meu Lugar é Aqui. Daqui a pouquinho a gente vai fazendo o sorteio já no show da tarde da torta. 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
1: Vai começar a festa, pessoal. 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

0: 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Parabéns aos amigos da Rádio Nova Salvador no Facebook. Parabéns para Léo Guido Bamba. Felicidades para Cristiano Fornek. Parabéns Aline Hort. Felicidades Ena Carniel.
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0: Parabéns para Clarice Graff.
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0: Muitas felicidades para Márcia Maria Klein.
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0: Parabéns Gilmar Oliveira.
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0: Muitas felicidades para Adenir Martins. Tudo de bom, Adenir.
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0: E muitas felicidades para Viviane Costa Grinks. Por fim, felicidades à linda Salvador do Sul pelos seus 63 anos de emancipação.
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0: Atenção para o horário de ônibus. Bazar do Zeca, ponto de vendas de passagens, informa o horário de ônibus da Bento.
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0: Para domingo, dia 11, 15h40 para Montenegro, 17h40 para Bento Gonçalves. Horário de ônibus para segunda-feira, feriado nacional, 15h40 Montenegro, 16 horas a Porto Alegre, 17h40 para Bento.
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0: 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Brechó Solidário, Grupo de Castrações, amanhã dia 10, das 9 às 16 horas. 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Tem brechó sábado e domingo e feriado segunda também, na rua Guilherme Lutz, 46, próximo ao posto de gasolina aqui da praça. Mais música, mas agora a gente vai abrir o baú. Apertem os cintos que vem as antiguinhas.
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0: Direto do túnel do tempo, no show da tarde, a gente traz os anos 80 na programação.

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4: Programa especial hoje de 63 anos da emancipação política de Salvador do Sul. Um grande abraço a todos nossos queridos munícipes, os nascidos, os criados e os, claro, que também adotaram a cidade de Salvador do Sul como sua e também têm o direito e o orgulho, né, de comemorar esta data. Boa tarde, João Carlos Moira.
5: Boa tarde, Lili. Alles Gute.
4: Alles Gute. Ué, isso. Desses 63 anos de Salvador do Sul, quantos anos você mora aqui?
5: Toda a minha vida.
4: Né? Desses 63.
5: Na verdade, uns 9, 10 anos, o Cleo que sabe. Uns 9 ou 10 anos eu fui morar em Montenegro, depois que me divorciei, né?
4: Não, mas tu tem. Desculpa perguntar uma coisa assim pra um jovem como você. Quantos anos?
5: E gato.
4: Quantos anos tu tem, João?
5: Olha, eu tenho 68, com muito orgulho, tinha 5 anos quando Salvador do Sul foi emancipado.
4: Então, é isso que eu quis dizer, João Carlos Moirer está aqui, é salvadorense há mais tempo que o município. Já tinha 5 anos quando se emancipou.
5: Eu lembro de todos da Comissão Emancipadora, e vale frisar, Lili, porque eu nunca fui eleitor dele, nunca fui. Uhum. Eu não preciso falar pelas paredes, né? O Renato Kies foi meu professor, a Sara, conhece, foi minha professora.
4: Escuta nosso programa, João.
5: Escuto. Aqueles dias quando eu entrevistei o Canizio aqui, para pegar um dos prefeitos que estavam antes do Laércio atual aqui na administração, eu e o Canizio juntos fizemos muito o trabalho do Renato, porque olha ele pouco, a gente sabe. Quando Salvador foi emancipado, O município de Poço das Antas todo ele pertencia a Salvador do Sul. Uhum. O município de Baião todo pertencia a Salvador do Sul. Parte do município de Tupani pertencia a Salvador do Sul. São José do Sul pertencia todo a Salvador do Sul. Parte de Baratá, Salvador do Sul. Parte de Broxias, Salvador do Sul. O município era muito grande. Nós, eu e o Canizio, falamos aqui e vamos repetir quantas vezes for preciso.
4: Sim.
5: O Renato tinha, se eu não me engano, uma carregadeira, uma patrola, trator de esteira acho que não tinha, Mas ele tinha uma coisa que eu e o Canizio falamos no ar. Os funcionários daquela época na prefeitura admiravam o Renato. Para ele não tinha sábado, não tinha domingo. Uhum. Tinha que fazer as estradas de Poço das Antas, Barão, Dom Diogo, todos, né? Então, olha só. Ele levava lanche. Lembra do Nais, Nácio, que era teu vizinho?
4: Mas, claro.
5: Então, olha só. Lá no Nais, Nácio, ele ia comprar litrão. Aquela época não tinha 2 litros, era de 1 litro, né? Uhum. Mas tu comprava gasosa da Momba, de São Pedro da Serra, gasosa, né? E ele levava para os funcionários aquele pão sobado grande, lembra dele?
4: Mas minha mãe, todos os dias tinha que buscar um pão d'água. É. Vinha enrolado num papel assim, fininho, branco, né? Aquele
5: isso
4: pão.
5: Isso aí.
4: E o Loi fazia anotação no
5: isso papel. Aí no caderno.
4: O Loi fazia as anotações no caderninho, lembra?
5: Sim,
4: o Loi, claro, o Loi ainda. Um abraço pro Loi, que é da época, né? Ali do Nais Mindo. Ah, não, o Mindo era o
5: cabeleireiro.
4: Isso aí, o Mindo.
5: O Mindo.
4: Então, João, só assim pra gente ir comentando um pouco, é bom conversar com alguém que tem essa memória, né, dos tempos antigos. Não tô dizendo que tu é antigo, mas tu tem essa memória da época da emancipação. Tu deve ter ouvido muitas histórias, enfim, tu era muito jovem, 5 aninhos, mas ouviu muitas histórias e também conheceu muitas pessoas daquela época, né? Dentre elas, hoje, tu poderia citar da turma da emancipação que se reuniam, né?
5: Isso, vamos citar uma coisa, por exemplo, eu e Canizio deixamos bem franco, aqueles dias, o Valdir, um dia de manhã no comentário também, o grande mestre que fazia as reuniões, reunia o povo, em General Neto, em Dom Diogo,
4: isso, linha, todos os rincões,
5: se chamava Padre Lúcio Nais.
4: Isso.
5: Como ele era conhecido aqui, porque na época a nossa paróquia pertencia a São Pedro da Serra. Rotsnesse.
4: Ele foi o padre da minha primeira comunhão.
5: Isso aí. Não tem mérito nem hoje. Hoje, com muito orgulho, eu digo que ele está sepultado aí em São Pedro da Serra, né? Quando faleceu, foi lá no Palestino.
4: Ele que tomou a frente, então, nessa mobilização.
5: Ah, uma coisa, galera. Se o município hoje está completando 63 anos, sabe quem era o mestre, quem era o mais jovem da comissão emancipacionista,
4: mais jovem.
5: Renato José Chiesa.
4: Sim, ele era o mais jovem.
5: 21 anos de idade.
4: Isso, verdade.
5: Era professor na linha comprida.
4: Sabe quem é o avô? Olha só que coincidência. Sabe quem é o avô do meu namorado? O Aloísio Flá.
5: Lá de Poço das Antas.
4: Que era vereador, o primeiro vereador da primeira comissão, né? É, que teve os vereadores, um de cada localidade. Aloísio Flá é avô hoje do... É avô dele, Adriano Flá. E ele tem uma rua com esse nome, Aloísio Flá, né? Que fez parte, que é de Poço das Antas, né? Então tem vários nomes nessa comissão. O saudoso meu tio Lorival Hermes e o Adolfo Hermes.
5: Dentista Cavalo.
4: Dentista Cavalo. Todo mundo. Tem gente ainda com a chapa dele na boca hoje,
5: com
4: tu sabia?
5: Certeza, com certeza.
4: Que não querem trocar porque gostam, né? Outra coisa, os peixes também, né? Eu acho que faziam reuniões aqui no salão.
5: Os peixes, no salão dele, aconteciam os encontros.
4: Isso.
5: Né? Então era, vamos dizer, a base. A base se reunia no salão
4: dos peixes.
5: O QG é aí, né?
4: Pra quem é jovem, é novo, o QG, o salão dos peixes, é aqui, onde fica a rádio, embaixo, onde é o grande buffet. Ali era o salão dos peixes.
5: Isso. Lili, eu gostei, antes, quando você falou, e eu e o Canizia, aquele dia, falamos também sobre isso. Quando Salvador se emancipou, Lili, muita gente...
4: Não quis. Os de fora, né?
5: Houve, não. Mas muita gente dizia assim, Skin of Nyland. Sabe
4: Nova
5: que é isso?
4: Salvador.
5: Não. Skin of Nyland.
4: Terra nova.
5: Procurar terras novas para crescer. Saíram de Salvador, de Tupandi, de São Pedro, muita gente foram morar... Principalmente no oeste de Santa Catarina.
4: Sim.
5: Seja Palmitos, Itapiranga.
4: Era o contrário, saíram daqui para lá. Depois chegou a ver a parte, né, da história que de lá vieram de volta, né?
5: Exatamente. Hoje, Lili, eu me paro durante a semana quando eu faço o programa de tarde da Tita.
4: Uhum.
5: Infelizmente vai terminar terça minha moleza de fazer programa dado de tarde. Eu me paro ali, Lili, de cada 100 pessoas que passam, eu não conheço mais que 10.
4: Sim.
5: Quando eu era cobrador de ônibus, em 1971, 72, 73, eu conhecia morador por morador, de Barão até Dom Diogo. Conhecia
4: um? Sim.
5: Antes você citou umas novas. Essas pessoas que vieram para cá, Lili, que bom que escolheram Salvador do Sul.
4: Ajudaram no desenvolvimento?
5: Estão ajudando, né? E vale a pena lembrar outros nomes, alguém citados. Por exemplo, se você perguntasse hoje de tarde, na tua perguntinha, valendo a torta, quem foi o primeiro que calçou uma rua de Salvador do Sul com pedras irregulares? Sabe, Lili, quantos iam saber? Só pessoas da minha idade, ou mais. Era aqui na rádio, era...
4: A Duque de Caxias.
5: Mas só um pedaço. Se chamava Ramiro Barcelos.
4: Mas só um pedaço, né?
5: Só um pedaço. Quem era o prefeito? Plínio Edmundo Miller, que no exercício de prefeito faleceu. Mas faleceu. Mas vamos lembrar José Lindolfo Fumas, vamos lembrar o Curtume Irmãos Fumas, Colégio Santo Inácio, a estação, né? Vamos lembrar do Rothschild, tu te lembra do Rothschild?
4: O Rothschosch.
5: O pai do Magno. Era o Papai Noel, né?
4: O Rothschosch era o esposo da Dona Erna.
5: Dona Erna, isso aí, né?
4: Que então... legal. Ó, João, hoje o Pacheco nos trouxe uma pergunta, não sei se chegou a ouvir, que eu achei muito interessante.
5: Aliás, ele virou tão puxa-saco do meu programa, ele não participa mais.
4: Para de ser ciumento, homem. Olha só, eu achei muito bonito isso. Lili, quem foi o primeiro nascimento no município de Salvador do Sul?
5: Bom.
4: Era menina.
5: E era de Campestre.
4: É.
5: E era de Campestre.
4: É, então, a filha do seu Avelino e da dona Adélia Adelina.
5: A esposa do Jaime Cornelis.
4: Tu viu? Foi a primeira. Foi a Laci, né?
5: A Iraci, a irmã dela, estudou comigo.
4: E a Laci foi a primeiro nascimento já Salvador como sendo município já emancipado. Legal, né? Essas coisas assim. Então, João, por gentileza, a gente não se estende muito, me dê um número de 1 a 145, por favor.
5: Bom, antes tem que falar uma coisa, eu tenho que botar meu... Meu Henk, se diz em alemão. Tem que colocar meu cabo.
4: Foi um Henk.
5: Henk junto. Você fazendo essa pergunta, e o Pacheco está dizendo, vamos lembrar que o Pacheco morava lá no limite do município de Salvador do Sul, o pai do Pacheco, sabe?
4: Quem era o pai do Pacheco?
5: Agora eu não lembro o nome dele, mas eu lembro das irmãs dele, uma muito bonita.
4: Ah, tu só lembra das irmãs do Pacheco, do pai não, né?
5: Mas eu quero dizer que essa ideia é maravilhosa, a pergunta é maravilhosa, bem pensada.
4: O Pacheco, eu só tirava nota boa em matemática com a Marilene. Sabe?
5: É isso. Marilene nunca deu bola pra mim.
4: Assim. Também, né? Não, né, João? Não.
5: Naquele tempo tinha 6, 7 guris na cidade, daí nós tinha 15, 20 opções.
4: Então, aí...
5: Ela nunca olhou pra mim, ela só queria assim, jogar vôlei, handebol, futebol,
4: sempre tá muito esportiva e tu, né, João? É. Não jogava nem bola de gude,
5: eu vou dizer uma coisa, isso não é muito certo o que eu vou falar, mas aconteceu. Uhum. O Pacheco só não serve pra ser fotógrafo de casamento.
4: Ele foi
5: Isso dá divórcio.
4: Ele foi fotógrafo, né?
5: Infelizmente, meu também.
4: Outra... Sério? Não sabia? Caramba! Outra coisa que eu queria te perguntar, não tinha um fotógrafo, o Darcy Flá, esposo da Íria, ele era fotógrafo, né?
5: Sim, senhora. No tempo, antes eles vinham morar em Salvador, os dois, Darcy e a dona Íria, lecionavam na linha Bonital.
4: Não, o Darcy não lecionava. Ele era fotógrafo.
5: Mas não, o fotógrafo ele era em casamento, primeira comunhão, né? Crisma, tudo, né?
4: Eu sabia que tinha um fotógrafo e era o Darcy, era o Flá, né? Esposo da falecida dona Íria, o seu Flá. É muita história nessa cidade linda, né?
5: Tá louco,
4: que maravilha.
5: Porque às vezes escuto, nem sempre, porque hoje... normalmente acordo tarde, mas o Valdir e o... E o Fíbio que gosta de tocar no passado.
4: Eu gosto muito de relembrar. Então, hoje, como é aniversário de Salvador do Sul, eu quero falar três nomes aqui.
5: Tá.
4: Eu quero falar do Mudo.
5: Celso Titzmann.
4: Eu vou falar apelido e tu fala o nome, tá?
5: Tá.
4: Eu quero homenagear hoje o Mudo.
5: Celso Titzmann.
4: Quero homenagear hoje o Willy Moya.
5: Willibaldo Moyer.
4: E quero homenagear hoje o Mila Hugo.
5: Hugo Miller, um dos caras mais inteligentes da história de Salvador Sul.
4: Eu quero homenagear essas duas
5: que morreu afogado num arroiozinho de Naba.
4: Na frente da Escola São Salvador.
5: Exatamente. Né?
4: E também quero lembrar os antigos, agora que estão na audiência, que eu sempre morei na Duque de Caxias, bem em frente ao CFC Schneider. E ali tinha uma valeta enorme. Onde hoje mora o Clério Schneider, tinha um valetão.
5: Exatamente.
4: E um certo dia de chuva, serração, o seu Rutznesse caiu com o Fusca naquela valeta.
5: Lucionais.
4: Tu lembra disso?
5: Sabe, né, que eu conheci o Lucionais.
4: O padre Lúcio caiu de Fusca naquela valetona, bem na curva. Tu lembra disso?
5: Sim.
4: Meu Deus!
5: Tu tinha bons vizinhos lá?
4: Eu sim.
5: Tu tinha como é que é? O Fu Manchu? Eu e o Pacheco jogamos muita carta.
4: Quem
5: com o
4: é
5: Manchu. Filho do Schmidt, aquele, sabe?
4: Ah!
5: Eles moravam numa casinha que tinha uma escada pra subir lá.
4: Então, ali tinha uma casinha de madeira.
5: Exatamente.
4: Bem na frente onde era o Jumito. Bem na curva, uma casinha de madeira com uma escadinha na frente. Que
5: hoje é onde, de frente, o Secos e Molhados, de frente ao Brothaus, naquele terreno grande lá, era a casa...
4: Do Schmidt.
5: Do Hort, não...
4: O Horta é mais para baixo.
5: É ali para baixo, né? Mas era ali, porque...
4: Mas o Schmidt é...
5: Era perto da tua casa.
4: Isso, e do Horta era bem na baixada, isso na frente aí, do Nais, tinha uma casa enorme, compridona, assim, uma casa grande, né? É, tanta gente...
5: A Helena parava na pensão lá, ela como outras...
4: Ah, era uma pensão?
5: Isso, alguma vez eu tinha que ligar pra Anitta, vou te trazer um chocolate, libera ela hoje, né?
4: Muito obrigada pela audiência, Maria Ritter, homenageando Salvador do Sul, Lucena Hensel, um beijo. Vamos escutar o que que a Jacinta Bono...
5: Escuta.
4: Eu quero ver o que é... Não, a Jacinta, eu ponho direto no ar, será que dá?
5: Pode.
4: Jacinta Bono.
5: Ela é bem educada.
6: Boa tarde, Lilian. Boa tarde, João Carlos. Eu também amo Salvador do Sul. Morei muitos anos ali e fui sair de Salvador do Sul, fui trabalhar fora, mas sempre levo Salvador do Sul no meu coração. Eu amo muito. Eu só quero lembrar sobre a situação da emancipação, nessas coisas... Eu acho que, na verdade, hoje só tem mais um desses emancipacionistas vivos. Só o Renato que é. E cá entre nós, ele fez um excelente trabalho na prefeitura. Um grande abraço e tudo de bom para todos nós. Parabéns, Salvador do Sul, pelos 63 anos de idade.
4: Muito obrigada, Jacinta. Um beijo. E nós poderíamos ficar aqui até não sei que hora, só relembrando. Mas quando eu falei dessas três figuras, é porque elas marcaram nossa história e nossa infância, né? Que eram o Mila Hugo, que tinha uma casinha. Para quem chegou agora há 20 anos em Salvador do Sul, vamos falar. Ele tinha uma casa de madeira no meio de um bosque, tá? Sabe aquela figura que as crianças tinham medo?
5: Barbudo?
4: Ele era barbudo, gente. Ele era um senhorzinho que vivia sozinho no meio do mato. E ele pegava os retalhos. Na época tinha um cortume aqui. Sim. Ele fazia o caminho todo de retalhos de couro até a casa dele. E no caminho ele plantava várias... não, que flor era? Hortênsia não era, era outro tipo, né? Ou eram hortênsias? Ele tinha um bosque todo florido. Imagina uma criança, João, como nós, eu. A gente tinha medo, não entrava naquele bosque, de jeito nenhum. Então era uma coisa assim tão mágica, lúdica, né? Eu não conheci ele, eu tinha medo mesmo, porque ele era solitário. Tu conheceu, chegou a conversar com ele?
5: Muitas e muitas vezes.
4: Porque ele era meio mudo, não era muito quieto?
5: Não, não, eu ia lá... O Curtume tinha a parte onde meu pai trabalhava, meu pai, uhum. Não tenho vergonha de dizer, meu pai trabalhava, onde eles limpavam os couros, pintavam lá.
4: Isso.
5: E tinha a ala onde vendia sapatos, chinelo, botas, isso, tudo. E ali ele trabalhava no escritório.
4: O Mila?
5: É, sabe que ele trabalhava ali também? Hoje é saudoso. Muito pouco ele foi valorizado pelo que ele fez por Salvador do Sul, e quem está me ouvindo sabe que estou falando a verdade. Seu Oscar Sousa.
4: Isso aí.
5: Aqui o Leindecker, para quem não conhece, aqui na Duque de Caxias, na esquina que vai para SUS, tem uma casa de madeira velha. Uhum. Ali morava o outro que trabalhava com Mila Hugo, com o Naismindo e com o Hugo Mila Naismindo Sousa. Trabalhava lá, o Leindecker. O Leindecker era irmão da Erna, a mulher do Jorge, a mãe do Milton, no máximo, né?
4: Dona Erna. Tá, mas João, essa é uma novidade pra mim. Eu, como criança, não vejo com os teus olhos, né?
5: Sim.
4: Porque quando ele faleceu afogado ali, eu era criança ainda. Então quer dizer que o Mila Hugo trabalhava no escritório do Curtume?
5: É, quando ele veio a se aposentar...
4: Mas ele veio da onde, esse homem? Ele era sozinho.
5: Ah, procedência dele, só se eu pedir pro Evidio Becker ou o Renato.
4: Mas ele veio sozinho, né?
5: Morava sozinho.
4: Pois é. Então ele trabalhava tudo, mas ele era bem fechadão na dele.
5: O cara era muito inteligente.
4: Sim, sim.
5: Dizia
4: até que ele tinha um filho médico.
5: Não duvido.
4: Uhum.
5: Eu posso ter filho médico também? Talvez, eu não sei, né?
4: Não, mas disse que ele era de uma família até, ele veio de fora, mas.
5: Mas
4: ele
5: era inteligente, um homem muito orientado. Não duvido nada, não duvido nada. Outra coisa, eu antes falei, e eu quero dizer uma coisa pra ti, Lili. Você acha que eu não ouço a rádio? Não ouço todo o seu programa, nem da Tita, nem do Cléo, né? Quando posso, escuto, porque gosto de rádio. Uhum. Né? Ontem você me falou uma coisa que deve ficar marcado para os ouvintes. Ontem eu pedi para Lili: ô Lili, amanhã é facultativo, trabalha quem quiser. Quem não quiser trabalhar, não é obrigado, tem um piloto automático para isso. Uhum. Você vem trabalhar amanhã? Daí você ficou pensativa lá na porta, disse: olha, a Ouro do Sul te dá uma torta para tu sortear no programa do aniversário dele, tu sorteia a tua torta amanhã. E eu sorteio uma outra torta que eu tenho amanhã de manhã, né? Uhum. E a torta, que eu quero dizer que amanhã a Colônia Bacalhau faz 37 anos também, né? Então é uma torta importante. Lili, você viu o resultado? Eu olhei antes as tuas participações. É. Sabe, Lili, tem coisas, até mesmo eu...
4: Normalmente o
5: a gente programa... não sabe quantos nos ouvem, né?
4: É que em dia de semana o pessoal está trabalhando, né? Eles não podem participar da programação.
5: Mas o resultado de hoje?
4: Sim, hoje foi...
5: Consegue repetir?
4: Com o WhatsApp deu 145. Aliás, deixa eu dar o resultado aqui, João. Agora são quatro, o pessoal também quer música, né?
5: Mas depois vai ter de uma monte até 7 horas.
4: Ganhadora da torta, então, foi Michele Lopes. Anotei aqui, tá? Michele Lopes pode retirar a torta. Aliás, Michele Lopes deve retirar a torta amanhã, sábado. O dia todo tem gente aqui, então, o dia todo.
5: Ou domingo de manhã. Uma coisa que eu vou dizer, Lili, vou te ajudar a reforçar. Não deixe essa torta aqui na rádio até segunda-feira. Vai estragar, e daí?
4: É, então.
5: Nossa geladeira não é número um, né? Entendeu?
4: Então, Michele Lopes, se você não puder retirar a torta, a gente já repassa para outra pessoa, porque torta não pode ficar aí dias, né?
5: Não, geladeira. Não tem como, né?
4: Agradecer também a Ouro do Sul, que vai ter uma programação toda especial amanhã pelo Dia das Crianças, vão ter pinturas, né, faciais, e também convidar a todos para o tradicional bingo do CLJ. Vamos incentivar nossos jovens. Amanhã tem o CLJ de Salvador, tem o tradicional bingo às 19h30 no Salão Paroquial. Participe. Tá bom, João?
5: Tá bom. Ó, Lili, muito obrigado pelo espaço que tu deu e eu fico feliz.
4: Eu gosto de falar do passado, João.
5: Falar da com história. Você significa falar com quem tem as raízes aqui. Entendeu?
4: É história, né?
5: Temos nossos colegas, praticamente todos têm raízes aqui, né? Mas um dia o padre Ludovico, que deve ter te lembrado, fui coroinha dele, eu e o Valdir, né? Ele disse para mim, João, reviver

0: jovem, né? Santo Inácio estava sempre aberto para visitação. Sim. E nos domingos, sabe qual era o nosso passatempo? Subir as escadas e ir no Museu do Santo Inácio. E lá tinha um irmão, um padre, que nos recebia. Qual era o nome dele?
1: Lá trabalhava...
0: Ernesto, não?
1: Tinha o padre Ernesto, tinha o padre Miller, né? Uhum. Padre Miller também tinha um irmão que a função dele era cuidar da padaria do Santo Inácio, mas em domingos de tarde, para deixar um padre descansar, olhar, porque naquele tempo não tinha TV, ou quando tinha era uma TV preto e branco, era lá para participar ou escutar naquelas caixas de abelha. Hoje estaria escutando a Nova Salvador, naquele tempo era Guaíba, sabe?
0: Eu subia lá para visitar o museu, tinha muitos animais, inclusive vivos no museu, no Santo Inácio, e a gente ia lá, e eu acho que era o padre Ernesto o nome dele. É. Ele era bem branquinho, assim, bem velhinho.
1: Isso aí.
0: São histórias, valeu, tchau, tchau, até amanhã. Amanhã tem sábado, e amanhã no sábado a gente vai sortear duas fichas para o rodízio de pizzas do Grinastal, que maravilha, beijo, tchau, tchau, e obrigada pela participação de todos vocês, parabéns Salvador do Sul, parabéns Michele Lopes, pode vir retirar a sua torta, e obrigada Ouro do Sul por fazer com que a gente tenha feito esse sorteio maravilhoso. Obrigada a Ouro do Sul. Na rua, na chuva e na fazenda. Falando em chuva, voltou a chover em Salvador do Sul. Beijos, até amanhã.

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Boa tarde, estamos chegando, né? Já tivemos aí com a Lili antes num papo gostoso, porque como a Lili falou, muita gente sempre falou que recordar é viver, né? Não é por nada que tanta gente escuta de manhã o comentário do Valdir, com o Fibo, ou quando eu estou, né? Sobre recordar é viver e como é bom reviver Salvador do Sul. O programa de hoje eu faço de coração à minha terra, aos meus conterrâneos, aqueles munícipes da época de fazer Salvador do Sul se emancipar, né? Fizeram parte de Salvador do Sul, Poço das Antas, Barão, Tupandi, Broxir, Maratá, São José do Sul. Todos vocês são salvadorenses, como eu. E aqueles que vieram morar em Salvador do Sul, de poucos anos para cá, sejam bem-vindos. Que vocês tenham uma vida regada de fé, de alegria, de muito trabalho e que ajudem a construir um Salvador do Sul cada vez melhor de se viver. É que nós desejamos de coração para mim, aos munícipes de Salvador do Sul e aqueles que têm na sua certidão nascimento, nasci em Salvador do Sul. No meu caso ainda foi que eu sou natural de Montenegro, mas salvadorense de coração com certeza. Obrigado àquelas pessoas que participaram ativamente do programa do Loivo de manhã, do programa da Líder hoje tarde, que vão ficar comigo agora até às 19 horas, tá? Vou tentar fazer um programa bem legal. Para começar o programa da Tita Bailanta, vamos começar o hino de Salvador do Sul.

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1: Isso mesmo, essa é a Nova Salvador FM, homenagem especial do programa Bailanta para os munícipes e o município de Salvador do Sul, que hoje, dia 9 de outubro, completa 63 anos. Foi emancipado no dia 9 de outubro de 1963, né? 1963. Legal? Hoje, completando então seus 63 anos, eu tenho a homenagem ao José Silvério Rainer. Boa tarde, João, né? Boa tarde, João, vindo de Montenegro agora, que bom, né? Tem a Vinícius Ort. Boa tarde, João, parabéns para Salvador do Sul pelos seus 63 anos de vida, e que venham muitos, com toda certeza, para frente. Sabe, no passado, aqui em Salvador do Sul, tinha muitos corais, né? Corais que, com certeza, deixa eu achar aqui, corais que cantavam, tinha coral em linha comprida, tinha coral de linha São João, que tem hoje ainda, coral de campestre baixo, coral de campestre alto, aqui o coral de Salvador do Sul, né? O seu Edgar Bona era o líder, tinha os coros que cantavam na igreja, como o coral do Emílio Renner, né? Coral do Tijolo, do Celeste da Silva, que cantavam nas missas em domingo aqui. Tinha coral na linha bonita, e os corais, naquela época, preferiam cantar cantos em alemão. Traduzindo o que era Salvador do Sul naquela época, com o que é hoje, mudou muito. Se emanciparam diversos municípios, né, que são nossos filhos, né? E também muita gente tinha coral de São Pedro da Serra, não esquecendo, né? Coral de Barão, né? Aqui se cantava muito em alemão, porque naquela época 90% ou mais dos habitantes de Salvador do Sul era de origem germânica, origem alemã. Tinha uns italianos, né? Lá por Carolina, Trípoli, por Barão, e até mesmo aqui em Salvador do Sul ficou até hoje a família Gasperin. Mas eles gostavam de cantar no encontro de coros as músicas em alemã. E agora vem pra você: The Kleine Kamm von Meiner Land.

0: 5:04.
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1: Vamos lá, 17 horas mais 6 minutos, 6 minutos em uma fé, ficou andar. Boa tarde pra você. É, José Silvério Rainer, né? Mais uma mensagem dele, boa tarde, amigo colorado. Alas, imagina se fosse do outro lado. Tava tremendo as perninhas, né, Silvério? Então, tô bem hoje, né? Eu quero dizer pra Lili que a ganhadora da torta da Ouro do Sul, no programa da Lili hoje à tarde, já retirou a torta, né? Filho dela veio retirar a torta e fez certo, tem que, ganhou o prêmio, retira logo, né? Bem legal, bem legal. E que a torta, dona Michele e seus filhos, e quem saborear essa torta, sintam o prazer das tortas que você encontra na Ouro do Sul, aqui em Salvador do Sul. O nosso WhatsApp está à disposição de você para participar do programa. O WhatsApp é 998959401. Eu falei 998959401. Tá legal? Vamos lá. Chegando agora, eu falei antes que naquele tempo, quando Salvador do Sul foi emancipado, tinha muitos corais. E como tinha? Existia baile de corais quase todo sábado. Tinha baile de corais sempre. E a Sociedade de Cantores Concorde de Linha São João sempre se fazia presente, juntos para sonhar.

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1: Muito bem, o WhatsApp continua à disposição, 998959401. Falei 998959401. Olha, né, quando Salvador do Sul foi emancipado há 63 anos atrás, o município já possuía muitos times de futebol, muitos. Eu me recordo agora do Pra Frente de Linha Francesa Alta, né? Do Aurora de General Neto, do Julinho de Júlio de Castilhos, do Canarinho aqui em Salvador do Sul, hoje não é mais Canarinho, é suas, do Juventus da Linha Comprida, do Campestre Baixo, pessoal aí do, Grêmio Africano, né? De Campestre Alto, Grêmio Africano de Campestre Alto, São Pedro de São Pedro, Força e Luz de Barão, Poço das Antas, 11 Amigos de Boa Vista e tantos assim, né? O Fluminense de Fluminense era de Linha Carolina. Em Dom Diogo tinha dois times de futebol, Dom Diogo Baixo União e em Dom Diogo Alto Botafogo, times que vivem até hoje, né? Legal. E naquele tempo, como é que se ia pro futebol? Não tinha ônibus como tem hoje, né? Mas a gente ia pro futebol na carroceria de um caminhão. É, todos os times iam na carroceria de um caminhão. E era divertido. Ah, e quando chovia, quando voltava para casa. A gente se perguntava: só mesmo, vistas im Himmel?

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Vamos lá, em Salvador Sul, a hora da coincidência, 17 horas, 17 minutos, eu nasci para o minuto de Rafael, boa tarde a Ione Rux, em linha São João, boa tarde a Heidi Ribnes, também em linha São João, sempre na nossa companhia. Obrigado a você que nos deixa entrar na sua casa, no seu carro de passeio, no ônibus, né, afinal, no ônibus, porque só em Salvador é feriado hoje, aliás, em Salvador é feriado em Portão, é feriado, todos foram emancipados no mesmo dia. Meu abraço à minha amiga Líria Piccoli, né? A Líria Piccoli, ela mandou muito obrigado, tenho certeza que foi porque eu citei com muita ênfase o pai dela, né? Seu Emílio, né? Seu Emílio Rena, né? Eu era coroinha na igreja aqui e o Emílio Rena era o regente do coral, né? A Heidi Ribnes, muito obrigado, obrigado a você, obrigado por vocês estarem aturando a gente. Amanhã de manhã, eu vou estar aqui das 6 às 9 horas da manhã. Das 6 até as 7 horas, Despertar Alegre. Depois do horário político obrigatório e gratuito, vou apresentar o Salvador Sul em Foco. E depois, das 8 às 9 horas, o segundo tempo do Despertar Alegre. E amanhã estará comigo aqui na rádio o prefeito de Salvador do Sul, Laércio Morales César. Também amanhã, quem participar do meu programa, já a partir da postagem que eu vou tornar pública às 10 para 6 da manhã, vamos sortear uma torta. Quem me deu a torta? Quem deu a torta para a Rádio Nova Salvador? Ninguém menos, ninguém mais do que a Coloni Bacas. A Coloni Bacas, da minha segunda mãe, Lídia Moira, da Bea, que foi nossa colega aqui da rádio, da Paula, né? Da Patrícia e de todos vocês. Amanhã, 37 anos, amanhã, 37 anos da Coloni Bacas, trabalhando junto com o povo de Salvador do Sul. Chegando aí, no passado, o município de Salvador do Sul tinha muitas bandas, ou bandinhas, tinha muitas. Eu me lembro agora da banda Primavera, de Poço das Antas, dos irmãos Dili, de Boa Vista. Me lembro de São Pedro da Serra, o Adelar, o Mingo e aquela galera toda. Me lembro do Ruby Strebel, do Ruby Hermes, aqui de Salvador, que tocava junto com o Pedrinho Esmeriz, saudoso Pedrinho Esmeriz. Tocava junto, né, com Aristides Inácio Forte, eles tinham uma banda chamada, né, Os Bravos, e eles foram bravos e aguentaram por muitos anos. O transporte deles era feito de Kombi, eles iam amontoado, mas iam, né? E assim, muitas outras bandinhas tinham em Salvador Sul. Poucas gravações de bandas que tinha naquela época em Salvador Sul eu tenho. Até solicito, se alguém tem, né, dessas bandas antigas, que enviem para mim ou deixe aqui na rádio os meus cuidados que a gente vai botar na programação, tá legal? Mas tem gente muito intelectual, muito inteligente, que fez músicas e gravou recentemente. A mais recente foi criada em cima de um lema de Salvador Sul, onde na primeira Festur, em 1995... E as placas ao longo da... Na época, RST 470, hoje BR 470, tinha placa em todos os lugares. O lema foi criado pelo saudoso Hermes, lá de Montenegro, meu colega da Rádio América. Foi ele que criou, a pedido do Canísio, o lema de Salvador Sul. E ele criou: as belezas da serra começam por aqui. O Ego, que foi por muitos anos nosso colega aqui na rádio, pegou o seu amigo André da Rosa e gravou esta música.

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1: Com certeza as melhores músicas passam por aqui. Começou a chover, né? Começou a chover um pouco, né? Como é que é assim? Uns pingos, né? Uns pingos. Tomara que fique só nisso, né? Nós faço à disposição de vocês 998-95-9401. Eu antes falei que tinha muitas bandas e bandinhas no município de Salvador do Sul, né? Entre elas, uma que gravou CD, gravou, além do CD, gravou aqueles discos de vinilos, bolachão, está o Musical Energia, que é aqui de Salvador do Sul, e eles gravaram isso aqui para Salvador do Sul, ó.

0: 5:28.
1: Olá, ouvinte da Rádio Nova Salvador. Aqui é Caroline Andréia Klein, advogada, e trago no nosso Minuto Jurídico esclarecimentos legislativos e as novidades no mundo do direito. Uma funcionária grávida gera muitas dúvidas. A empresa pode demitir? E se ela quisesse demitir? Aqui existem dois cuidados e dois cenários diferentes e importantes que todo empresário precisa saber. Primeiro, se a empresa quiser desligar, em regra, a gestante não pode ser dispensada sem justa causa, desde a gravidez até 5 meses após o parto. E atenção, não importa se a empresa sabia ou não da gravidez no momento da demissão. Se ela já estava grávida, pode existir o direito à estabilidade. E a dúvida que mais gera questões é: ela pediu demissão, tem um documento assinado. Muito cuidado, só esse documento pode não ser o suficiente. O TST firmou um entendimento de que o pedido de demissão de uma empregada gestante durante o período de estabilidade só é válido com a assistência do sindicato ou autoridade competente. Então, não é possível simplesmente encaminhar a rescisão. É preciso obedecer essa formalidade, porque senão pode haver um pedido de reintegração e indenização pelo período de estabilidade. Na dúvida, antes de desligar, revise e consulte pessoas que conhecem da legislação. Para mais informações, até o próximo Minuto Jurídico.
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2: 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Vamos seguindo com o programa Bailanta, hoje especial no aniversário de 63 anos de Salvador Sul. O nosso WhatsApp continua à disposição para quem quer participar, 998959401. E hoje eu vou emendar, vou fazer o Bailanta e o Paradão da Nova Salvador também, né? E amanhã de manhã, às 6 horas, estarei aqui de novo. Nós temos a participação da Inês Cris de Azevedo. Bom dia, amigo João Carlos. Eu também nasci em Montenegro, mas eu me lembro quando Salvador Sul emancipara, meu pai tinha na porta um sim bem grande. Ah, tá. Aquela época tinha que votar sim ou não. Bem lembrado, viu? Bem lembrado. É, o meu pai também. Meu pai ia junto com o José Lindolfo Fumas, com o João Osvino, vamos ir para tudo que é canto, né? Para divulgar, para Salvador do Sul se emancipar, né? Nós temos a participação da Vinícia Hort. Vinícia Hort, João, toca Viva Alegre. Tocava meu sobrinho Daniel Hort, lembro sim. Como é que eu não vou lembrar do Viva Alegre? É do meu amigo Werner Borchert, que depois, quando eu fui gerente do Portal da Serra, ele foi meu motorista do ônibus que levava o Portal da Serra para Santa Catarina e para tudo que é lugar. Reni Carlos Lourdes, boa tarde para vocês. Tá chegando aí, eu falei antes de banda, antes de tocar a banda Viva Alegre, vou tocar musical Locomotiva. Por quê? Porque antes de se chamar Locomotiva, o nome da banda era Estilos, Banda Estilos, do meu amigo Edson Holmes, do Eltinho Schneider, né? E toda essa galera reclamaram para mim antes, bem lembrado, que o baterista da banda Os Bravos de Salvador Sul era o Jaime Kremer, bem lembrado, saudoso Jaime Kremer. Vem aí, Locomotiva, a Locomotiva!

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1: E com certeza você ser uma boa companhia para todos nós comunicadores da Nova Salvador FM. Eu tenho a participação da Miriam Maria Roda, é lá do Copacabana, lá no Arroio Canoas, né? Lá no Copacabana. Boa tarde, eu também sou fã da época do Padre Lúcio. Sabe, dona Miriam, eu semana que vem, normalmente vou um dia por semana a São Pedro, eu vou falar com o Padre Márcio lá, ou se eu encontrar o Padre Azabido aqui, né? Eu vou pedir para ele, né? Ele é sempre gentil com a gente. Quero saber qual foi o padre que foi mais tempo pároco em São Pedro da Serra. Naquela época, Salvador pertencia a São Pedro, né? Eu sei que a nossa paróquia tem seus 30 anos, né? Vai lá. Mas, se eu não me engano, o padre Lúcio ficou em torno de 40 anos em São Pedro da Serra. Em torno de 40 anos em São Pedro da Serra. Hoje os párocos não ficam mais tanto tempo, né? Uma vez falei com o padre... Não, com o bispo Dom Carlos, ele me falou que agora é diferente. Por exemplo, o padre Cláudio ficou em Maratá, não sei quantos anos, 40 anos também, padre Cláudio Finkler, né? Que agora sempre a probabilidade é de ficar em 5 anos numa paróquia, ou no máximo 6, né? Vamos lá. A Vinícius Hort me pediu, e a Vinícius Hort, quando pede, ela pede porque ela é ouvinte de fé e merece ouvir Banda Viva Alegre, do meu amigo Verno Borges, do Daniel Lopes.

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1: Olá, meu amigo, olá, minha amiga ouvinte, que bom que estamos juntos para este momento de oração no fim da tarde. Eu sou o Padre Ezequiel. Hoje é sexta-feira. Também queremos agradecer por mais uma semana que vamos concluindo. A inspiração para esse momento é a seguinte: a palavra que ouvimos e as atitudes que presenciamos formam o nosso jeito de compreender a vida e de viver a vida. Meditemos a canção.

0: Rezemos juntos. O anjo do Senhor anunciou a Maria, e ela concebeu do Espírito Santo. Ave Maria, cheia de graça, o Senhor é convosco, bendita sois vós entre as mulheres, e bendito é o fruto do vosso ventre, Jesus. Santa Maria, Mãe de Deus, rogai por nós, pecadores, agora e na hora da nossa morte. Amém. Eis aqui a serva do Senhor, faça-se em mim segundo a vossa palavra. Ave Maria, cheia de graça, o Senhor é convosco, bendita sois vós entre as mulheres, e bendito é o fruto do vosso ventre, Jesus. Santa Maria, Mãe de Deus, rogai por nós, pecadores, agora e na hora de nossa morte. Amém. E o Verbo se fez carne e habitou entre nós. Ave Maria, cheia de graça, o Senhor é convosco, bendita sois vós entre as mulheres, e bendito é o fruto do vosso ventre, Jesus. Santa Maria, Mãe de Deus, rogai por nós, pecadores, agora e na hora de nossa morte. Amém. Rogai por nós, Santa Mãe de Deus, para que sejamos dignos das promessas de Cristo. Oremos. Derramai, ó Deus, a vossa graça em nossos corações, para que, conhecendo pela mensagem do anjo a encarnação do vosso Filho, cheguemos por sua paixão e cruz à glória da ressurreição. Por Cristo nosso Senhor. Amém. E agora sobre todos vocês a bênção de Deus. O Senhor esteja convosco, Ele está no meio de nós. Por intercessão de Nossa Senhora, Nossa Mãe, a Mãe de Jesus, desça sobre a sua casa, a sua vida, o seu trabalho, o seu descanso, sobre o seu fim de semana, a bênção que Deus quer dar. Em nome do Pai, do Filho e do Espírito Santo. Amém.
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6: E como toca aqui o sucesso? Alô, Lisete Wechenfelder, lá na linha São João. Boa tarde, João. Parabéns, Salvador do Sul. É? A nossa colega Tita está nos ouvindo lá na Alemanha. Eu vou aguardar ela me mandar um áudio aqui, né? Mas antes eu já vou informar. Amanhã à tarde eu vou fazer uma parte do programa dela. O show da tarde, amanhã é sábado. Mas faça ainda o programa dela amanhã à tarde, segunda e terça-feira à tarde. Segunda e terça-feira à tarde. A Tita acabou de me confirmar que quarta-feira, Dia Internacional do Sofá, ela vai passar em casa. Vai passar em casa. Então ela vai apresentar o programa quarta-feira aqui na Nova Salvador FM 87.5 do seu dial. Olha, sem eu escutar o áudio dela, vou botar o áudio dela no ar aqui. Se ela me xingou, azar o meu, né? Azar o meu. Vamos ver aqui. Vamos colocar aqui. Vamos ver o que que a Tita tem a nos dizer.
7: Olá, boa noite, João, nossos colegas e demais ouvintes da Rádio Nova Salvador. Hoje é feriado, né? Parabéns. É nosso município Salvador do Sul. Parabéns a todos os munícipes, né? E também um abraço a todos nossos familiares, nossos amigos, nossos apoiadores culturais, a vocês da rádio, tá? E estamos quase voltando, né? Um abração. Estamos ouvindo aqui na Alemanha, aqui são 22:53. Um abraço.
6: Um abraço para você, Tita, para o André. Tenho ainda as últimas horas de boa estadia aí na Alemanha, no Deutschland, né? No Deutschland. E os seus fãs, as suas fãs estão esperando o seu retorno. Então eu já anunciei, será na próxima quarta-feira, tá bom? Gente amiga, vocês ouviram desde a sexta-feira da semana passada dezenas de mensagens de pessoas, de empresas saudando Salvador do Sul pelos seus 63 anos. A gente fica muito feliz, né? E se tivéssemos mais espaço na grade, teria muito mais mensagem. Mas estamos satisfeitos com aquilo que conseguimos. A todos que fizeram homenagem aos 63 anos de Salvador do Sul, muito obrigado de coração. Agradecemos de coração a cada um de vocês. E vocês que ouviram as mensagens, ouviram a programação da rádio desde a última sexta-feira, muito obrigado. Mais uma das bandas que se destacou em Salvador do Sul, embora não tivesse aquele nome, né? Mas a música estourou no Rio Grande do Sul e em Santa Catarina, ó.

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0: 6:30.
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6: Muito bem, Salvador do Sul, 18:05, 6:05 PM, está iniciando o paradão da Nova Salvador, que tem o apoio cultural da loja Centro Real, do Hospital Unimed, Vale do Caí, da Vivo, da Mecânica Fávero, também da Mega Goglio, além de também ter o apoio da Sicredi Ouro Branco, aqui de Salvador do Sul, né? 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Vamos lá então, vamos que o paradão da Nova Salvador nesse dia de aniversário de Salvador do Sul, 63 anos, né? E nesses 63 anos aconteceram aqui na nossa região muitos bailes de show. Foi lá no Salão Rauber em Campestre, foi no Salão aqui Rauber em Salvador do Sul, foi no Salão dos Peixes, foi no Salão Mosman em São Pedro da Serra, foi na Sociedade Estrela da Manhã de Linha Comprida, na Sociedade Concórdia de Linha São João e muito mais. E teve muita centopeia de chope, ó.

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1: 18 horas 10 minutos. Esse é o Paradão da Nova Salvador. Nosso Atos continua à sua disposição. 998959401. Falei 998959401. Manda um abraço pro pessoal do Bar do Bariga e do Moro Bela Vista. No Moro Bela Vista também me mandou boa tarde a Reni e o Carlos Lourdes. Obrigado pela companhia. Um abraço pessoal da Vila Nova também, pessoal do Bar do Passarinho, né? Pessoal sintonizado desde manhã na Nova Salvador FM. Um abraço pessoal, pessoal saber, né? O Passarinho, o Bar do Passarinho nos deu um vidro nesse café. É para nós tomar aqui na rádio também, para aquelas pessoas que vêm nos visitar, né? Obrigado, Bar do Passarinho, pelo super vidro de Nescafé. Seu juiz.

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Que o seu caminho continue iluminado de amor e prosperidade. 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Que o tempo seja sempre generoso com ela e que, a cada novo ano, suas ruas continuem a ser palco de tantas histórias e momentos inesquecíveis. 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

0: Sista med miljon. 7:02.
1: 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O estar em família, a conversa com os amigos, ao saborear uma fruta, a sensação de liberdade ao contemplar tão vasta natureza. 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

0: Olá, amigo. Olá, amiga. Sou o pastor Ezequiel Schacht, seu Gotas de Felicidade. Não fuja da realidade, diz Lourival Lopes. A realidade é o lugar do progresso, das realizações. Enquanto as ideias são apenas sonhos, aspirações, elas não geram a felicidade porque ainda não podem mostrar as forças. Só no concreto é que você, de fato, se realiza. Assim como a criança só pode ser pessoa completa após ter nascido, as ideias, os sonhos, as aspirações necessitam nascer para a realidade e passar pelo parto da ação. Mostre na realidade o que você é capaz. A felicidade é o sonho positivo que se faz real. Então estamos diante de um feriadão, bom feriadão, que a bênção do Todo-Poderoso Deus, Pai, Filho e Espírito Santo esteja sobre você. Amém?
1: Parabéns à nossa querida cidade por mais um ano de emancipação política, fruto da união e da força de sua gente. Ser emancipado é ter voz, é o caminhar próprio e construir dia após dia o futuro que sonhamos. 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Votos de João Paulo Lerner e família. 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
2: Salvador do Sul completa 63 anos de emancipação, como um município que cresce e que recebe, dia após dia, investimentos em obras, saúde, educação e em muitas outras áreas.
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1: 7:30.
2: Hoje celebramos com muito orgulho os 63 anos do nosso município. 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
1: Oito horas, um minuto.
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0: 8:29.
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3: Está no ar a Voz do Brasil. As notícias do governo federal que movimentaram o país no dia de hoje.
4: Olá, boa noite.
5: Boa noite para você que nos acompanha em todo o país.
4: Sexta-feira, 9 de outubro de 2026.
5: Vamos aos destaques do dia.
4: Preço dos combustíveis.
5: Impostos federais sobre a gasolina são zerados por 30 dias e desoneração do etanol é prorrogada.
4: Medidas incluem subvenção ao óleo diesel e fiscalização contínua. Thaís de Araújo.
6: Com a decisão, fica zerada por 30 dias a cobrança dos impostos. Impostos PIS, COFINS e CID sobre a importação e a comercialização de gasolina.
5: Santuário de Aparecida espera mais de 500 mil fiéis nas celebrações da Padroeira do Brasil.
4: Movimentação de peregrinos e visitantes deve injetar mais de 3 bilhões e meio de reais na economia.
5: E a Polícia Rodoviária Federal intensifica a fiscalização nas rodovias. Luciana Colares de Holanda.
7: Os corredores rodoviários de São Paulo e do Pará ganham atenção especial em direção ao Santuário Nacional de Aparecida e ao Círio de Nazaré.
4: Segunda-feira é Dia das Crianças. E quem vai comprar presente de última hora deve ficar atento.
5: E Metro alerta para cuidados na escolha dos brinquedos. Márcia Fernandes.
8: Segundo o Inmetro, um dos cuidados importantes é observar o selo que indica se o presente corresponde à idade da criança. É preciso observar também se há peças pequenas ou produtos tóxicos na composição.
4: Hoje na apresentação da Voz do Brasil, Luciano Seixas e Mariana Jungmann.
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4: Na próxima segunda-feira é dia de Nossa Senhora Aparecida, padroeira do Brasil.
5: E a Polícia Rodoviária Federal já está nas rodovias com operações de fiscalização e orientação aos condutores.
4: Com atenção especial para as estradas do interior de São Paulo, onde acontecem romarias em homenagem à Nossa Senhora Aparecida.
5: E também no estado do Pará, com as celebrações do Círio de Nazaré.
4: Com a movimentação, haverá reforço de policiamento para prevenir acidentes graves e aumento da criminalidade.
7: Todas as rodovias federais do país terão reforço na fiscalização entre 9 e 12 de outubro. E os corredores rodoviários de São Paulo e do Pará ganham atenção especial por causa da grande mobilização em direção ao Santuário Nacional de Aparecida e ao Círio de Nazaré. A Polícia Rodoviária Federal vai ampliar o policiamento nos dois estados com emprego de policiais de diferentes regiões, que vão atuar na fiscalização de trânsito com foco no controle de velocidade e nas condutas que possam aumentar os riscos de acidentes. E a PRF faz recomendações aos romeiros e motoristas, como detalha Natália Guimarães, da Comunicação Social da Polícia Rodoviária Federal.
9: Aos romeiros, a orientação é de usar roupas claras, materiais